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1: Ok, tá bem, tá bem. Eu queria só.
2: Arthur, olha, mais valia teres começado isto calado, olha, eu só
1: somos o único painel de sobra das manhãs, não sei se vocês têm noção, mas os outros foram todos de férias.
3: Nós estamos escondidos numa trincheira.
1: É, completamente.
2: Ah, ninguém gosta de trabalhar neste país, pá.
3: É agosto, fecha tudo.
2: Ninguém gosta de fechar tudo.
3: Depois é o Natal, depois
2: já queixa-se, quer ir para a praia, ai, tal, não tem dinheiro, então estás a fazer o que na praia, pá.
1: Isto é os políticos.
2: São todos os mentirosos.
1: Olha, as pessoas já começam a aparecer aqui no nosso 911-911-978. Porque lá está, o Gangue das 7 não falha. Nós estamos aqui, o Gangue das 7 está aqui também.
3: Ah, pois é.
1: Eles fizeram-nos companhia na semana passada, fizeram-me companhia também quando estive sozinho e agora continuam aqui.
3: Eles são muito nice.
1: Se bem que temos aqui uma Eduarda que não costumo ver estas horas. Eduarda, o que é que passa?
4: Bom dia, meus queridos.
1: Ok, pronto, já
4: percebi. Dia de férias. Ontem orvalhou, mas não se deixou de ir para a piscina. Hoje esperemos que esteja melhor. Beijo.
1: Não vai, Eduardo.
4: Continuação, meus queridos. Beijinhos.
1: Não sei se vai, mas
3: está podre também.
1: Mas olha, obrigado por mesmo de férias enviares mensagem.
3: Yeah, isso é
1: as pessoas quando tiram férias da cidade, afiando também.
3: Olha, hoje está um bocadinho melhor.
1: Está?
3: Está um bocadinho melhor.
2: Mas é assim, vocês também se chitaram de uma maneira ontem, tipo, estavam aqui pingos.
3: Não, olha, na minha zona estava mesmo a chover. Estava mesmo a chover a sério. Eu não percebi porquê. Porque era tipo chover meia hora que ficava sol.
1: Ele veio matéria só. Ele veio matéria de chuva, caminho do treino.
2: Ótimo. Estava um calor que já era insuportável, as pessoas não conseguem respirar. Também somos obrigados a estar sempre na praia.
1: A frase certa é: olha, isto também é bom para a agricultura.
3: Pois é.
1: Mas, não sei se
2: olha,
1: é.
2: As barragens precisam de água.
1: É isso.
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1: Ora bem, estamos contigo até às 11. Já a seguir ao som de Dave contamos em Rain Dance para já. Olivia Dean, so easy. Bom dia.

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0: Sónia.
1: Tão querido, Sónia.
2: Sonic.
0: Nós não te merecemos. Muito obrigado.
2: Ei, ei, ei.
0: Ei, ei, o que é que foi?
1: Mais
0: ei.
1: Ou menos, somos a única rádio a trabalhar no verão, se já ouviste dizer ou não.
2: Merecemos um bocado.
0: Já ouvi dizer, sim, sim, sim.
1: Até merecemos.
0: Os adultos bazaram, não é? As outras rádios deixaram os miúdos a subir as manhãs.
2: Onde é que estão os tios velhos lá de baixo?
1: Opa, também. Acho de férias?
0: Nas,
1: né?
0: Sim, sim, sim.
2: É,
0: alguns nas Bahamas, nas Seychelles, sabes?
2: Yeah. Quem é que faz o programa?
0: Uma savana, algures. O estagiário.
1: Yeah.
0: Okay. Yeah, meteram lá um puto.
2: Ah, por isso é que o Salvador voltou.
0: Sim, o nosso estagiário Salvador.
1: Sim.
0: Foi lá para baixo.
1: Mas vocês não sentem que os adultos fazem. É uma coisa que eu acho que esta geração já não faz tanto, que é tipo. São sempre as mesmas duas semanas de férias, sempre no mesmo sítio. Tipo, a minha mãe e os amigos da minha mãe
2: e tudo mais,
1: eles vão em baixo, começa agosto, é tipo, bem, começam as minhas duas semanas no Algarve. É tipo,
2: sim,
1: não tem
2: sim.
1: que ser.
2: Não tem que ser.
0: Será que eles sabem isso?
2: Por acaso, eu acho que a partir dos millennials para baixo, nós estamos mesmo. Bem, vou para Danoi.
1: Yeah. E é tipo, é quando me apetecer.
2: Quando me apetecer.
1: Eu tenho a certeza que a malta lá debaixo das rádios grandes, eles marcaram.
2: Acho uma loucura.
1: Yeah, eles aos 22 anos decidiram que ia ser aquelas duas semanas em agosto e ficou.
0: Yeah. Ficaram
1: e
0: para
1: nunca
0: sempre.
1: Mais mudaram.
0: Não, claro que sim.
2: Sim. Não, bem, mas sabes o que eu acho? Eu acho que é quando tu tens filhos, não dá bem para te. Não é para te divertires, mas não dá bem para seres espontâneo.
0: Não dá bem para fazer o que te apetece.
1: Não, isso não dá.
2: Então
1: isso
2: imagina,
1: não.
2: Tens filhos pequenos, bem, aquelas duas semanas de agosto vamos para o Algarve, porque é o mais fácil logística, não sei o quê. Eles só podem de repente, bem, vamos para o Tibete.
0: Sim.
2: Mete os mochila às costas, putos nojentos, ranhosos.
0: Ah, e já agora, o pai vai levar os rapazes, ok?
2: Sim, sim.
0: Vamos todos para um Airbnb, partilhar com mais 15 gajos.
2: Pois já não dá bem, não é?
0: Yeah. Não. Portanto, se calhar é isso.
2: Não há sítios de género. Vamos para Nova Iorque. Pá, as crianças odeiam Nova Iorque.
1: Claro que odeiam.
0: Pois claro, então.
2: Eles querem Algarve.
1: Os prédios são fixos durante 2 minutos e depois acaba-se.
2: 0 minutos.
1: Yeah.
0: Calvin Harris, bom dia.

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1: Yeah.
2: Falam ao telefone, mandam mensagens.
3: Yeah.
2: Estamos aqui a falar de uma relação senhorial. Que não era. Vocês não têm uma casa
4: verdade.
2: De férias. Vocês estão a alugar.
3: Já estou a ouvir um.
2: Não é vossa. Pá, espero sinceramente que um dia tenham uma casa de férias, porque a este ponto a casa é vossa.
1: Yeah.
2: Mas não é.
1: Boa.
2: A questão é essa.
3: Isto é um comediante na rádio.
4: É,
1: não é?
3: Só que estou a ouvir uma rubrica.
4: Yeah, isto é uma rubrica.
3: Isto é uma rubrica.
4: Carol,
3: sempre foi tudo feio. A entrega,
4: tudo
3: o ângulo é bom.
4: Muito obrigado,
3: o
4: Carol.
3: O texto, bom. Parabéns. Parabéns por esta rubrica que iniciaste aqui na Cidade FM.
1: Tu tens o fogo em ti, Carol.
4: Tens
3: o fogo em ti.
1: Bem-vindo ao mundo do show business. Foste descoberta.
3: Showbiz!
1: Espero que goste do salário mínimo.

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3: Quer dar beijo na boca àquela rapariga? Isto é estranho.
4: Estão-me a crescer pelos onde antes eu não tinha pelos, mãe.
3: Mãe, porquê que ninguém fala português aqui?
4: Tu não percebes, mãe. Nunca me vais perceber. Não, mas olha, ainda bem que adoraste e pronto.
5: É pá, isso é muito fixe.
4: Esta tal batalha na qual nós estamos sempre, que é receber mensagens de pais a dizer é a melhor coisa que pode acontecer, eu não sei o que, não sei o que mais. E ontem estar na fila para o peixe com um bebê a barrar e a mãe a olhar para mim com olheiras até às canelas.
5: Toda arrebentada, não é?
4: Salva-me, salva-me, por favor. Pá, espeta-me com uma perca do Nilo na cabeça para eu dormir um bocado. Mas. Olha, é uma benção de certeza absoluta. Se calhar um dia vamos descobrir. Pedro Sampaio, Coisa e Feiticeira, toca já a seguir também Double Sound em La Plena.
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0: La Plena, Double Sound com Belé, estás na Cidade FM, onde este é o Corda, eu sou Artur Simões, comigo Pedro Goias e Joana Miranda. Estava aqui a reparar, vocês conhecem a Bruna? A Bruna participa muitas vezes aqui no Corda, através do nosso WhatsApp, 911-911-908. Se calhar não estão a ver quem é, se
1: acho
0: eu a reproduzir um segundo do áudio vão logo saber.
2: Bom dia, Cidade FM.
0: É a Bruna, não é?
1: Sim.
0: Já reparei, a Bruna tem voz de apresentadora de programa para crianças.
1: Ah, infantil ou juvenil?
0: Sim. Lá.
2: Bom dia, Cidade FM, bom dia, maltinha. Tenha uma ótima terça-feira. Vamos lá mais um dia de luta, mas olhem, está um tempo muito esquisito. Ontem aqui choveu.
0: Agora o sol está a chorar.
2: Não estou a perceber este tempo. Olha, louvado. E hoje está meio fusco. Parece que vai chover outra vez, nem é bom. Olha, coragem. Beijinhos e portem-se.
0: Mal.
1: Que fábula.
0: É? Bem, o tempo hoje está mesmo estranho, não está?
3: Teletubbies.
1: O que será que vamos fazer à tarde?
3: Ei, consegues encontrar a letra que falta?
1: Está aqui atrás de mim? Não.
3: Está ao meu lado?
1: Também não. E será que está dentro daquela caixa?
3: Será que está naquela caixa que tem um revólver?
0: Não, pá, porquê?
3: Ei, vai lá buscar o revólver.
1: Eu queria andar com o revólver na mão. Temos de ter cuidado.
3: Fábio, tira a arma! Não!
1: Oh, meu Deus, ela aprendeu a carregar!
3: Não, o gatilho!
1: Não, isso primas!
3: Só, não primas o gatilho!
1: Não.
3: Isso era só para tirares uma letra!
1: Não, Gustavo!
3: O Fábio! O Fábio deu um tiro no Teletubbies!
1: E a música continua só, mas com o Teletubbies ficar cada vez mais longe! Zumalte!
3: O Fábio deu um tiro no Teletubbies direto!
1: Bem, o sol vai dormir. O sol acaba.
0: Alguém está a gastar o Teletubbies para fora do estúdio. Parece um técnico.
3: Ele só queria que ele visse a letra R, pá. O Teletubbies só queria que visse a letra R.
0: Nome do episódio: o Fábio descobre as consequências das suas ações.

0: Minha Nossa Senhora. Desculpa, desculpa. Ok. Bruno, muito obrigado.
1: Adoramos-te, Bruno.
0: Sim, por participar.
2: Obrigada, Bruna, por teres assassinado um Teletubbie. Por tua causa, uma criança pegou numa arma e matou um Teletubbie. Parabéns, Bruna.
0: Tinky Winky, Dipsy. Pu. Oh, meu.
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0: Shakira, Burna Boy. Dai, dai. São 8 da manhã.
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0: Este é o Acorda. Eu sou o Arthur Simões, comigo Pedro Gaias e Joana Miranda. Temos aqui, já saíram, não sei se já viram, as reviews do nosso último, da nossa última peça de teatro.
2: Saíram?
0: Sim, já estão aí.
2: Está no IMDb
3: extra,
2: já agora.
3: Extra.
0: A Cláudia, por exemplo, diz: então, agora explicar aos miúdos aqui no carro porque é que a Joana estava a rir por falar em assassinar um.
2: Está bem.
0: Sim.
2: É rir de medo.
0: Claro.
4: Sinceramente.
2: Uma história.
0: Não, sim. Ele está bem, ok?
4: Sinceramente, Maltinha, eu não sei se vocês são muito criativos ou se vocês precisam ser medicados. Acho que se passar na frente de um psiquiatra, internação é certo.
0: Estes mundos cruzam-se, por acaso?
2: Cruzam-se.

0: É uma linha muito tenue.
1: Sim. E vou na quinta-feira, não preocupes. Se eu não voltar na sexta, já sabes o que é que aconteceu. Ora bem.
2: Eu não estou louco!
1: É assim, eu não vou dizer à minha terapeuta ela. Então, Arthur, como é que foi a sua semana? Ah, bom, na terça-feira matei um Teletubby no ar. Acho que ela não está equipada para isso. Agora, tenho aqui um momento para vocês, malta. Vocês já ouviram há um bocado que eu estava aqui a editar este segmento? Basicamente é perguntar-vos, e aos ouvintes também, podem participar através do nosso 911 911 911.

0: Vocês já ouviram há um bocado que eu estava aqui a editar este segmento? Basicamente é perguntar-vos, e aos ouvintes também podem participar através do nosso 911-911-908, o que é isto?
1: Oh, the rapper!
2: Ai, opa,
0: o quê?
2: O
0: que é que foi?
2: Nós temos que descobrir o que é.
0: Sim.
3: Metal mais uma vez.
0: Tenho aqui três. Tenho. Sim. Tenho este.
1: Oh, the rapper!
0: É assim, os.
3: Oh, the rapper.
0: Parece, não é? Eu fui ratinho também aqui.
3: Tem
0: uma parte muito específica.
2: Isto parece o nosso ouvinte, o Filipe.
0: O Filipe canta muito melhor.
3: Isto pareciam as nossas vozes invertidas e com efeitos.
2: Não.
0: Ok. Tenho.
2: São pessoas.
0: Tenho este aqui também.
1: Oh, Star-Spangled.
2: Ah, isto é alguém a cantar um hino. And the home of the free. Ok, isto é alguém a cantar o hino dos Estados Unidos?
3: Sim,
0: correto.
1: Oh, say can you see by the dawn's.
0: Então é assim, trata-se de uma senhora de 85 anos. Aliás, bastante conhecida até. Martha Reeves, uma cantora lendária. Não. E no dia 1 de agosto.
2: Ela parece um serrote a abanar no vento.
3: Ela está a assombrar-nos.
0: Entregou esta versão do hino nacional dos Estados Unidos na estreia da Women's Pro Baseball League. O panteão de interpretações curiosas do hino nacional dos Estados Unidos já está bem preenchido, não é? A Fergie deu, entregou o seu também.
3: Sim.
0: Mas esta aqui.
3: Poxa, que louco!
2: Como é que está
3: um filtro do TikTok está a abanar?
2: Como é que não está toda a gente a partir-se?
0: Reeves explicou que as condições no local eram difíceis.
2: Sim.
0: O campo estava molhado e ventoso.
3: E tinha uma botoneira encostada à garganta. Não dava.
0: Atenção, grande final.
3: Pai, eu não tenho como comprovar, mas eu sei que isto não faz bem ao cérebro. Tipo, estar a ouvir isto constantemente não deve fazer bem.
2: Há um estudo sobre isso já.
3: Tem que haver.
2: Eu nem consigo fazer.
0: Uau, um grande abraço.
3: Não foi mal.
0: Muito parecido no sentido em que foi péssimo.

0: Golden. Antrax, estás na Cidade FM, onde este é o Acorda. Eu sou Arthur Simões, comigo Pedro Góias e Joana Miranda. Joana, tu já viste o Odisseia?
1: Já.
0: Pedro, tu viste ontem o Odisseia?
2: Eu vi ontem.
0: Doutora Maria, ainda não viste o Odisseia,
3: não? Não.
0: Já leste o Odisseia?
3: Já.
0: Ah, ok. É sobre um gajo que age.
2: Bom, enfim. Tem boas estresses e a vida corre mal.
1: E trai a mulher várias vezes.
0: O que é que sentimos? Qual é a opinião geral? Eu ainda não vi o filme, mas...
2: Eu gostei muito. Eu li passagens da Odisseia na escola e há coisas que, pronto, faltam ali no filme. O que é normal, porque para adaptares um filme baseado num livro é muito complicado, ainda por cima um livro que é extenso.
0: Uma história, sim.
2: Uma história.
1: Uma Odisseia.
2: Eu gostei muito. Eu gostei muito de ver o filme, apesar de eu não adorar coisas que de repente temos um gigante e agora temos uma mão e agora esta mão vai comer navegadores e há sereias. Não adoro essa mitologia, mas foi giro. Eu gostei muito de ver, grande experiência.
1: Olha, uma coisa que eu gostava de ter visto mais era as sereias.
2: Elas apareceram por
1: tempo. A Ilha das Sereias. Eu adoro sereias. Uhum. Eu adorava que elas existissem na vida real. Que não matavam. Quer dizer, se tivessem que matar homens, matavam, mas pronto. mas eu adorava vê-las, elas são tão majestosas. E ali foi só no meio de um nevoeiro, nem deu bem para.
2: Foram uns segundinhos só.
0: Esconderam-nas ali no meio e.
1: Não, sim, estavam na ilha.
0: Ok. Muitas celebridades, muitos nomes máximos, não só de cinema, mas da música também. E lá está.
1: All Stars.
0: Absolutamente. Este filme foi acusado de algumas imprecisões em relação à história original. Por exemplo, lá está, eu li Odisseia e na Odisseia original, Homero nunca menciona Travis Scott.
2: Pois é.
0: E no entanto, Travis Scott.
1: Ele nunca mencionou o filme.
2: Sério?
0: Nunca falou do rapper Travis Scott.
1: Que ele aparece com neste... Kylie Jenner.
0: Exato. Aparece também, não é?
2: É a primeira pessoa a aparecer.
0: É mesmo?
2: A primeira pessoa a aparecer.
0: O filme abre com o Travis Scott.
2: Estás sentado e vês o Travis e ficas.
1: Ele está a bater com uma vara no chão a dizer um homem, um poema, um.
2: Está a bater com o cajado,
1: É tipo um narrador presente que está meio a declamar para as pessoas que estão a jantar.
0: Que giro. E eu percebo a questão de, estão a meter o Travis Scott aqui, agora de repente é um rapper e a Odisseia não choca bem e está a retirar, mas sei lá, se eu fosse o Travis Scott e o Christopher Nolan me convidasse, olha, queres fazer de bardo ou narrador? Absolutamente, não é?
2: Óbvio.
1: Mas ele aparece duas vezes.
0: Você nunca sonhar? Ok, pronto.
1: Ele aparece duas vezes e há muito pouco tempo, apesar de ser uma personagem interessante.
2: Eu amava fazer o papel dele, por acaso.
1: Sim, é fixe. Pronto. Mas eu acho que a quantidade de atores que estão ali misturados, em separado, são bons, todos juntos. Eu sinto que estou a ver, sei lá, um episódio do Round Table. We are the world, vamos curar a SIDA, vamos juntar-nos todos e fazer um crowdfunding para ajudar crianças.
0: Eu não os posso censurar, lá está.
1: Não sei,
0: quem nunca sonhou em ser uma figura da mitologia grega?
2: Eu percebo perfeitamente, é tão fixe.
1: Mas eu achei que o conjunto de atores era estranho e depois muitos erros, não é? Do filme, mas pronto, isso nem é bem para aí, porque sempre que tu lês um livro, mas é uma epopeia, portanto tu tens que ter, pelo menos, eu acho que devia ser, Nolan, pronto, olha, é a minha opinião. Estudei cinema também. Eu acho que devias ter feito como o Dune e fazer em duas partes, porque isto é uma epopeia. Imagina, não podes fazer em 3 horas aquilo que está feito em 24, óbvio.
0: Sim. A imagem de tu virás para o Nolan e dizer: olha, eu também estudei cinema, também, portanto, nós estamos aqui mais ou menos no mesmo
1: nível. Eu estudei cinema e vi todos os filmes dele, portanto, eu conheço. Eu sei que ele é capaz. Mas conheço!
0: Claro,
1: eu sei que ele é capaz.
0: Sim. Sabes o que é que também já estás farta de conhecer, Joana?
1: O Rail!
0: É verdade, é a app que reúne tudo o que ouves num só lugar: música, podcast, rádio. Escreve-se R-A-Y-O. Tem lá playlists adaptadas ao teu estado de espírito, seja ele qual for.
2: É verdade.
0: Pedro confirma. Há de haver uma playlist de verão, por exemplo.
2: Não há? Há muitas.
0: Não, absolutamente. Espreita. Diz-me o que é que achaste. Com o Rail está tudo aqui, Joana, o que é que se passa?
1: Tenho só mais uma coisa para dizer sobre o filme.
0: É
1: mais sobre o realizador.
0: Tens 10 segundos.
1: Ok, quando as pessoas dizem assim, bem, o Christopher Nolan, quando nós chegámos, foi completamente execrável para nós, sei lá, tirou-nos café à cara, ele é mesmo um gênio.
0: Ah, pois

0: Rain Dance, Dave Contem, estás na Cidade FM. Bom dia, bem-vindo ao Corda. Se te juntaste agora a nós, bem-vindo a terça-feira. Estamos à tua espera.
1: Olá.
0: E temos um programa divertido, planeado para ti. Vamos fazer liquidificador com os ouvintes a partir das 9. E nós já tínhamos isso planeado para a quinta-feira, de há duas semanas. O Pedro queria muito, muito fazer. Era,

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1: Bem-vindo de volta à Terra.
2: Sim. Daqui a pouco, um momento que, na verdade, eu acho que foi a Joana inventar. Eu quero saber quão criativos é que estão hoje. Para a arte do improviso, do show business.
3: É assim, sim, ainda há bocado. 4 horas, 5 horas.
1: Eu acho que estou criativo, estou criativo.
2: Tu estás criativo, yeah. E tu, Joana, eu acho que estás a dizer isso com quem se fende já. Olha, dormi 4 horas, não é, estão isso. Assim muito. Não, não, não, não. Estás com aquela, digamos, bugadeira do sono.
1: Exatamente. É boa. É
3: ótimo. Talvez.
2: Ok. Então daqui a pouco.
3: Temos situação.
2: Temos situação. Esta vez os nossos atores são Joana Miranda e Pedro Góias.
1: Uhum.
2: E eu vou apresentar a minha situação para vocês improvisarem. Da primeira vez que fizemos isto, acabámos com o Pedro agredir uma idosa.
1: Yeah. Yeah, espancar uma idosa.
2: Portanto, isto promete. É já a seguir. Para já, jet ski do Pedro Sampaio. Só se quiseres. Boa viagem!

0: Oh, meu pobre namorado. Vizinho, estás na Cidade FM, onde este é o Acorde, eu sou Arthur Simões, comigo Pedro Goiás e Joana Miranda.
1: Ficaste com pena.
0: Opa, ninguém pensa no ex-namorado, pá.
1: Yeah.
0: Vamos ao situação. Nós somos tão criativos neste programa Acorda.
1: Yeah.
0: Para nomes. Temos a situação, temos o categoria, este. Enfim.
2: Nós somos mesmo muito originais.
0: Pedro e Joana, vocês vão improvisar uma situação criada por mim.
1: Ora, nem mais.
0: Portanto, os vossos papéis são os seguintes. Pedro, tu estás na praia com a maior ressaca da tua vida.
1: Ok.
0: E fizeste sinal ao vendedor de bolas de Berlim.
1: Ok.
0: Joana, tu és um vendedor de bolas de Berlim apaixonado por teatro de revista.
2: Okay. Opa, Arthur!
0: O que é que foi?
2: Eu acabei de pôr vaselina no nariz.
1: Eu fiz sinal e quero comprar.
0: Fizeste sinal? Sim,
1: claro.
0: Fizeste sinal. Portanto,
2: tu.
1: Boa.
0: Na praia?
2: Opa, Arthur! Porquê é que puseste esta situação?
0: Oh, Jonas.
1: Entra na mensagem.
2: Olha a bolinha! É a Lisboa linda!
1: Ele está ali ao fundo.
2: É a Lisboa linda!
1: Oh! Aqui!
2: É a Lisboa! Oh, meu senhor! Tem o cabelo amarelo! É belo e amarelo!
1: É, amarelo é. Olha lá uma coisa. As bolas que tens são de quê hoje?
2: As bolas são de... São de...
0: Então, Joana?
2: Desculpa,
0: que és um humorista?
1: Uma estranha, meu, não há iute na praia.
2: Calma! Meu senhor, estranha. As bolas são bolas de creme, bolas de Nutella, bolas de trofa roma, bolas de.
1: Ela está a cantar.
2: De compota, bolas de.
1: Ok, mas...
2: Temos bolas de várias qualidades.
1: Qualidade. Ok. Isto é aquela com a cena amarela no meio.
2: Creme de ovo.
1: Acho que sim, não se sabe a ovo.
2: Mas você está todo panado.
1: É.
2: O que é que andou a fazer, jovem?
1: Fala lá tu, Jorge.
2: O que é que andou a fazer? Como é que se chama?
1: O meu amigo está bem mal. Mas
2: como é que se chama?
1: Eu sou o Pedro, mas o Jorge está bem mal. Pá, tivemos aí na praia, meu. Tivemos na praia, meu. Uma beça na praia.
2: Mas está tudo ressacado.
1: É, uma beca.
2: Mas o que é que estive a fazer?
1: Pá, tivemos aí nos copos na praia.
2: Ok. Então e quantas bolinhas é que vão ser?
1: Portanto, nós somos dois, então queremos quatro bolas.
2: Gosto de me ouvir cantar. É que está a agir tão naturalmente.
1: É, está a ser muito estranho para mim, sabe? Eu acho que estou a viver um sonho. Na minha cabeça isto não está a acontecer bem.
2: Então quantas bolinhas vão ser?
1: Queres duas? Ele quer duas. Eu também quero duas. São quatro bolas.
2: Duas bolas para cada um.
1: Porquê é que está a tocar uma música cada vez mais alto que traz, meu? Nós estamos mesmo malucos, puto. Ok, são quatro. E com açúcar. Já vem, né?
2: Já vem sempre com açúcar.
1: Já vem com açúcar, puto.
2: Pai, está a ser a situação mais
1: ela
2: estranha.
1: Ela já mete açúcar.
2: Eu não consigo mais.
0: Canta, Joana, canta.
2: Eu não consigo.
0: Faz o truque, pesa dinheiro.
1: São cinco. Quanto é que fica?

0: 3€.
1: Poxa puta, mesmo badacar. Dá para pagar?
0: Sim,
1: dá para pagar com nota?
0: Sim, dá para pagar com nota.
1: Tranqui.
0: Toma. Obrigada.
1: Era essa.
0: Yeah. Que
1: que pedra.
2: Então, Margarida, 0 a 10.
0: Ácidos.
3: Não.
2: Estás a dar graça, Margarida, estás a dar graça.
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1: Joana, imagina uma app onde podes ouvir Cidade Latina e O Homem que Mordeu o Cão.
2: É, claro, já agora o Macaquinhos no Sótão e o Baile na Cidade.
1: Exatamente.
2: É pá, Arthur, lá estás tu.
1: Joana, não sou eu, é o Rayo e existe mesmo.

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0: domingos por semana para aí durante um ano.
1: Yeah, absolutamente, sim, sim, sim. Pois tu é que sabes. Rainha da Finesse, Wii U. Toca já a seguir. Logo depois, Wizzy MC, Ain't Show Me Love. Só se quiseres. Bom dia, boa viagem.
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0: Cidade FM, bom dia, este é o Acorde, eu sou Arthur Simões, amigo Pedro Goias e Joana Miranda. Queria mandar um abraço à malta de Bali. Os nativos, particularmente, que já devem estar fartos de turistas e, e de brincadeiras como esta aqui, que agora foi mesmo o pico. Eu não sei se vocês ouviram dizer que uns certos cidadãos holandeses foram expulsos de Bali depois de terem tentado fazer uma brincadeira. Ok.
1: Então, não sei.
0: A Indonésia proibiu a reentrada de dois cidadãos holandeses ligados ao Entourage Bali, um clube de corrida, por alegadas violações das leis de imigração. Portanto, o clube foi denunciado por rejeitar inscrições de indonésios,
2: okay,
0: que de facto vivem lá, e a privilegiar participantes estrangeiros. A organização negou a discriminação intencional, disse que isto foi um erro no sistema de inscrições, não sei o que é que passa, mas mesmo assim o caso gerou forte debate em Bali e levou até outros clubes de corrida a interromper os seus eventos.
1: Ai, pá. Mas nesta podes ser hater.
3: É tipo, está só para ir correr, vai.
1: Pá,
3: tipo,
1: não mas
3: posso entrar
1: no clube. Aqueles running clubs de pessoas privilegiadas, aqueles nómadas digitais que vão para Bali.
3: Sim, eu sei.
1: E depois estão lá as pessoas nos seus trabalhos dia a dia, tipo, tu não usas o quê? Não estás a usar Nike e colares da 2J?
3: Não, não está com fita para a cabeça.
1: Desculpa, o teu Instagram, tens quantos seguidores?
0: O tipo de running club depois aparece no artigo: dois jovens com um sonho. Tiveram uma ideia diferente. Organizaram um running club.
1: Dois jovens empresários criaram um novo movimento. Não, tu estás só num país que recebe quatro vezes menos do que tu, com o teu salário europeu de tech. Que irritantes.
3: Depois leva uma bicicleta com uma coluna.
1: Que irritantes.
0: Mas é uma ideia genial, não é? Começar a cobrar para correr. Olha, sabes mais? Vamos fazer um clube. Vamos correr todos juntos, ok? E a malta vai pagar-nos por isso.
1: Acho que é bem pensado.
3: Faz sentido, é muito bem pensado. E eu percebo que haja muita gente que gosta, porque é de facto fixe para fazer amigos e para conhecer as pessoas e não sei o quê. Juntas todas as pessoas com interesse comum num sítio. Mas
0: o quê?
3: Estás triste por não conseguir ir? É tipo, vai correr, corre ao lado deles. O que é que eles vão fazer? Impedir-te de correr na rua com eles?
0: O que é que acontece?
3: O que é que eles podem fazer ao lado deles? É tipo, ei, tu não pertences ao nosso ring? Está bem, está-se bem, tranquilo,
1: estou
3: desculpa.
1: Na rua, o ar é todos.
3: É tipo,
0: o ar é todos. Acho que funciona. Funciona em tribunal essa, não. Senhores juízes, comecei a correr com eles porque o ar é de facto todos. O ar agora não é deles porque eles foram expulsos da ilha.
3: E bem, olha.
0: É isso que nós queremos agora às 9 da manhã.
1: Era isto que tu querias com esta notícia.
0: Posso dizer que
1: tu
0: correram com
1: eles?
0: Não, estava só a apontar aqui.
3: Eu tenho muita raiva deles, até porque eu gostava de ser um, portanto.
1: Não, pá, isso não é fixe.
3: É.

0: DJ Malvado, Mussulo, estás na Cidade FM, bom dia. Boa viagem e uma ótima terça-feira. Eu sou Artur Simões, comigo Pedro Góias e Joana Miranda. Vamos jogar contigo à Link Edificadora.
1: Já não ouvi esta trilha há tanto tempo.
0: É, não é?
2: Juro.
0: Ora bem, jogo muito simples. Pegas numa profissão, metes a profissão na Link Edificadora e nós temos de adivinhar o que é que saiu de lá. Ultimamente temos feito isto com ouvintes, ou seja, estamos a pedir que linkidifiques a tua profissão. Depois nós temos de adivinhar o que é que fazes. Por exemplo, eu trouxe aqui uma, malta.
2: Ok.
0: O que é um especialista em sistemas de entrada e proteção de espaços?
1: Segurança.
0: Não.
2: Porteiro.
0: Faz sentido.
2: Um porteiro.
0: Não, mas está quase.
1: Segurança de discoteca.
0: Não, está menos quase.
1: Portageiro.
0: Não, não, não.
2: Repete-o.
0: É um especialista em sistemas de entrada. Em sistemas de entrada e proteção de espaços.
1: Sistemas de entrada?
2: Sistemas de entrada.
0: Sistema de entrada.
1: É o senhor que abre as portas.
0: Quase.
2: Não
0: quase,
2: é o pica
0: quase.
2: Do comboio, eu achava que era.
0: Não é.
1: Não, abre as portas.
2: Dos hotéis?
0: Está a ferver.
1: Dos elevadores?
0: Não. É um senhor que abre portas, sim.
2: Ele abre portas do restaurante?
0: Não.
2: Ok. Das lojas caras?
0: Das lojas caras. Não.
2: Nas lojas caras. Ah, não.
1: Das lojas caras.
2: Eu nunca entrei, mas eu sei que há um senhor.
3: Não, recepcionista.
0: Perdão? Bom dia.
3: Não, recepcionista.
0: Recepcionista, não. Não, também não. É um especialista em sistemas de entrada e proteção de espaço. É uma pessoa que abre uma porta. Sim, várias, na verdade. Aliás, é um emprego dele.
1: Várias?
2: O emprego dele é abrir portas.
0: Sim.
1: Abrir portas?
0: Sim.
2: Não. Eu ia dizer que aqueles polícias estão no tribunal a levar as chaves.
0: Não.
1: Mas qual é o. Quem é que abre portas no.
2: No tribunal? No tribunal abrem-te as portas?
1: Não, Bezugo. Quem é que abre portas?
2: Pois é, isso que tu pensaste. A trabalhar, quem é que está a abrir portas? A mim nunca ninguém me abre portas, acho
1: que. A mim também não.
0: Eu não abro portas.
2: Olha, juro-te que eu abro. Ah, é o. É um chofer.
0: Não!
2: Tipo
0: o quê?
2: Quando sai do carro, abre portas, sei lá.
0: Sim, mas a profissão de chofer não é só abrir portas.
2: Sim, okay.
1: É literalmente conduzir.
2: Esta é só abrir portas?
0: É só abrir portas, sim. É especialmente abrir portas. Se bem que ele especializa.
1: Ah, pá, então é um porteiro, pá!
0: Não.
2: As portas são estas portas ou é tipo portas de uma barragem?
0: Ui, eu não acredito. São portas de casas, não são portas de bagagem.
2: Ele abre portas de casa.
1: Ah, é o caseiro!
0: Caseiro? Não!
2: Eu trabalho nos correios.
0: Ok.
1: Tu inventaste.
0: Não, isto vai render.
2: Ah, ele arruma mesmo portas.
0: Sim.
2: Ah, ok. É o das fechaduras. É o chaveiro.
1: É o chaveiro.
2: Okay. Abre portas. Abre e rebenta. Vai uma diferença.
0: Não rebenta portas.
1: Não, ele.
0: Isso é um conjunto de intervenção.
1: Não,
2: é verdade. É verdade.

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2: Sequência foi de série. Pedro Sampaio, estás na Cidade FM. Bom dia, este é o Acorda. Estamos a chegar à Link Edificadora. Eu estou a ser criticado pela minha ronda.
3: Sim, por inventares.
2: A especialista em sistemas de entrada e proteção de espaços. Pois vocês não chegaram bem lá, não é? Foi muito difícil.
3: Proteção de espaços.
2: A Sami chegou.
4: É um chaveiro.
2: É um chaveiro. Já está correto.
3: Proteção de espaços.
2: A Eduarda.
5: É assim, se não é um ladrão, é um chaveiro.
2: Olha, sim senhora.
6: Parabéns
2: à Rita é também, chegou lá. O Paulo, por exemplo.
7: É um chaveiro, um homem que arromba as portas quando perdem as chaves.
2: Esta mensagem chega da Alemanha. Bem longe, mesmo assim chegou lá. A malta percebeu. E agora é a tua vez. Qual é a tua profissão linkidificada? Nós vamos tentar adivinhar. Esta aqui, vou ser honesto, já tenho a resposta. Portanto, cabe-vos a vocês.
6: Ok.
2: O João sugere responsável logístico de unidades logísticas individuais. Muita logística aqui à mistura.
3: Responsável outra vez?
2: Logístico de... Responsável logístico de unidades logísticas individuais. Ah, depois acrescenta.
3: Trabalha na caixa, supermercado.
2: Está próximo, está quase lá.
6: Eu ia dizer que era em barcos.
3: Oh, no drive-thru do fast food.
2: Olha, é quase uma mistura entre os dois.
6: Ah, é entregador de pizzas e de
2: não,
6: comida?
2: Não.
3: Trabalha na caixa de um fast food.
2: Não está na caixa.
3: Ah,
2: não
3: faz hambúrgueres.
2: Não.
3: Mete os hambúrgueres na caixa.
2: Não, estavas...
6: Ah, não trabalha na reposição.
2: Quase, mais ou menos, sim. Mas o que é que ele repõe?
3: Comida?
6: Ele repõe... Não, pera, lê lá outra vez. Unidades logísticas.
2: Responsável logístico de unidades logísticas individuais.
6: Unidades logísticas
3: que é que
6: coisas individuais.
3: Ah, batatas fritas.
2: Não.
3: Hambúrgueres.
2: Não.
3: Gelados.
2: Não.
3: Ele mas repõe... é de uma cadeia de fast food?
2: Não. É de uma unidade logística individual.
6: É de um supermercado.
3: Ah, ele viu, sim, ele. Calma, sim. Calma.
2: É de um supermercado.
6: É de um supermercado.
3: Ele do padaria do Lidl.
2: Não, o quê?
3: Não sei.
6: Mas ele está a repor coisas,
2: ele
6: de facto.
2: Está a repor algumas coisas, sim.
6: Algumas coisas.
3: Unidade, mas ele é uma unidade. Repor coisas.
2: Uma unidade logística.
6: Arruma carrinhos!
2: Está certo!
6: Ok! Aí, olha, uau! Senhora, muito bem feito.
2: Não, muito bem jogado.
3: Bem, trabalho de sonho. Quando, pá, eu lembro-me de adorar ver quando vão aquelas minhocas gigantes de carrinhos de compras todas juntas.
6: Então nos shoppings à noite.
3: Shopping.
2: Sim, estão a jogar Snake
6: quando vão aos estacionamentos dos shoppings e começam a recolher os carrinhos que as pessoas deixam encostadas em cantos e não sei o que, eles andam para lá.
3: Bem, eles devem fazer drifts, é mesmo Tokyo Drift.
6: Sim.
3: Velocidade furiosa quando estão todos sozinhos.
6: Deve ser tão fixe.
3: Bem, imagina, para o estacionamento do Colombo.
2: Muito bem jogado.
3: Aí, agora para o Colombo.
2: a vossa bancada
3: Colombo
2: pelo
3: é Colombo. Viva.
6: Bem, o Colombo nesta semana.
2: Olha, uma mensagem do Pedro. Especialista em microaquisições unilaterais de fundos e bens.
3: Como é que
2: eu tenho a resposta também. Especialista em microaquisições unilaterais de fundos e bens.
3: Microaquisições
6: unilaterais, portanto, só uma pessoa é que compra.
3: Ele compra ações. Ouro.
2: Não e não.
3: Bitcoin.
2: Também não.
3: Investidor.
2: Não. Nem por isso.
6: Unilaterais.
3: Portanto, ele recebe microaquisições.
2: Microaquisições.
6: Microaquisições de fundos e bens.
2: Uhum.
6: Microaquisições. Ah, ele trata das heranças.
2: Não.
3: Não.
2: Micro.
6: Ah, micro, pois, heranças enormes.
2: Depende da herança, mas...
3: Ele recebe as molas na igreja?
2: Não.
6: Mas ele trata de coisas muito pequeninas.
3: Ah!
2: Tem 40 segundos.
6: É pouco dinheirinho que ele trata,
2: vocês
6: certo?
2: Vão odiar o Pedro.
3: Ah!
2: É um especialista em microaquisições unilaterais, lá está. E
3: o quê, Pedro?
2: Muito bem.
3: É

0: Fundos e bens.
1: Ah, não? É, trabalha no Banco Alimentar.
0: Não.
2: Se não são micro.
1: Então é uma.
2: Não é micro.
0: Eu percebo a ideia, mas não, nem por isso.
2: Trabalha no semáforo.
0: Não trabalha no semáforo. Como assim? Não, não, não.
2: Sei lá, sim, pede sim. Do nativo.
0: Não. Este senhor não pede.
1: Este senhor não pede.
0: Essa é a grande diferença.
1: Dão-lhe. É uma
0: também
1: estátua.
0: Não, ah. Também não lhe dão. Ah.
1: Também não lhe dão,
2: okay,
1: nem não pede.
2: O quê? É o homem do fraco. É
0: um, não, não é o homem do fraco, não.
1: Ele recolhe moedas de dentro das fontes.
2: Das fontes.
0: Ele é carteirista. Não, o Pedro não é carteirista, atenção.
1: Não, o Pedro é carteirista.
0: Dizer, acho eu.
1: O Pedro
2: até
1: é carteirista.
2: Temos um ladrão,
1: o Pedro
2: é carteirista.
1: Não, o jogo. Ah, quer dizer, não, o jogo não é bem a nossa profissão só.
0: Supostamente é. Ah, se calhar o Pedro é carteirista.

0: Lava Tanning, do Lipa, estás na Cidade FM. Bom dia, este é o Acorda. Eu sou Arturo Simões, comigo Pedro Góes e Joana Miranda. Duas pessoas neste momento ligeiramente frustradas porque esta edição de Link Edificadora não está a ser fácil.
1: Ei, não, até tá. A nossa produtora diz: este jogo é tão confuso.
0: Ninguém disse que era fácil. Mas os ouvintes estão a chegar lá. O que importa? Agora, Pedro, queres vingar-te? Tu tens aí umas preparadas também, umas profissões linkedificadas para
2: nós. Eu tenho aqui.
0: Chuta uma.
2: Vamos a isso. Então tenho aqui um protetor e modulador de durabilidade de materiais processados.
1: Protetor e modulador?
0: Que é um mecânico?
2: Não.
1: Não. De quê?
2: De durabilidade em materiais processados.
1: É um...
0: Materiais processados.
1: É um talhante.
2: Não. Protetor, a palavra protetor é muito importante.
0: Protetor de materiais.
2: Protetor e modulador.
1: É um embalador.
2: Não. Protetor e modulador de durabilidade em materiais processados.
0: Ah, perguntou aqui, amolador?
2: O quê? Desculpa?
0: Amolador.
2: Amolador é o quê? Não sei.
1: Afia facas e.
2: Não. Não é um amolador.
0: Não.
2: Okay. Ah, não sabia que era esse nome, que giro.
0: Ah, amolador,
1: já. Já ouviste aquele apito?
2: O apito, sim. Eu sabia que era esse nome.
0: Tru.
1: Mais ou menos.
0: Ah.
1: Cabeça.
0: Como é que tu és um protetor de alimentos processados?
2: Protetor e modulador de durabilidade.
0: Modulador.
1: És um frigorífico.
2: Modulador de durabilidade em materiais processados.
0: Atenção que a Joana acabou de dizer.
2: És um frigorífico.
0: É a profissão, frigorífico.
2: Ou seja, esta profissão, basicamente, ele está a tentar que algo dure muito tempo.
0: O Filipe diz, trabalhador de fábrica
1: psicólogo.
0: De conservas.
2: Não.
0: Ah, psicólogo? É,
2: não. Psicólogo.
0: Estás a pensar que algo. Não sei, com que algo dure muito tempo.
1: Ah, és um. Já sei. És um. Aquela pessoa que faz conservação de quadros e de. Ou de
2: Não. Vou meter aqui.
1: Sítios.
2: Vou meter aqui uma palavra que pode ajudar. Protetor e modulador de durabilidade em superfícies. De materiais processados. Superfícies, se calhar, ajuda.
0: Então, embalador?
2: Não.
1: Não, então é o... Poça, opa.
2: Em superfícies!
0: Em superfícies! Margarida, sabes, professora Margarida, alguma ideia?
1: Não!
0: Bem, aqui só dizem embalador, embalador de comida, embalador, não. Trabalhador de fábrica de conservas...
2: Não. Ok, basicamente...
1: Ah, já sei, é o senhor que corta a relva.
2: Não, mas estamos mais perto.
0: Estamos perto.
2: A superfície é o chão, de facto.
1: Não é um jardineiro?
2: Não, mas a superfície é o chão. Ele está a modular, eu quero que aquele chão dure mais. O que é que ele faz?
1: Oh, Pedro!
0: Cera?
1: Encerador?
2: É um envernizador! Vernizar o chão!
0: Oh,
2: pai, é um

0: Pedro,
1: literalmente foi um invernizador na minha casa.
2: Isso é uma profissão.
3: Mas isso é outra profissão.
1: Então, exatamente, invernizador é outra profissão.
3: Não, é uma das coisas que essa pessoa faz. E invernizador não é uma profissão.
1: É sim, vai ver, invernizador é uma profissão.
3: Não é, bro.
1: Claro que é.
2: Eu concordo com a Joana. Aliás, não, eu concordo contigo, mas ver-te irritado está a dar muito prazer.
1: Opa, carteirista não é uma profissão. Eles não descontam, o invernizador desconta.
2: É pá, Pedro, olha.
3: O quê? Desconta no quê? O que é que ele mete no IRS? Que é o quê?
1: Bricolagem.
3: Ah, então é um bricolageiro, não é um empreendedor.
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3: Envernizador de portas de saída.
4: Não.
5: É um taxista?
4: Não, não é um taxista. Bem, vão-me tão bater.
5: Tu vais ser
3: espancado,
5: Pedro.
3: Por ter uma grelha, está com dor de cabeça.
4: Que jogo. Não, não, não, não querem chegar lá.
3: Não, eu quero chegar lá, sim. É, temos um minuto.
5: Ele inventa profissões.
4: Não invento nada.
3: Diz lá,
4: fala. É um gestor de operações protocolares. Ele gera protocolos. Pronto.
3: Mas isso é toda a gente.
5: Protocolos é uma coisa.
4: Qual que é? Burocracias.
5: Diz lá o que é protocolo.
4: Atuada, burocracias. Não sabes o que é um protocolo. Isto é bem da fácil, Joana. De transição pós-evento. Aconteceu uma coisa e agora tu vais transitar para outro sítio. E esta pessoa trata dessa transição.
3: Minha nossa senhora. Ok, temos 40 segundos para chegar lá. Nós e os ouvintes, 911-911-908, o que é um...
4: Um gestor de operações protocolares de transição...
5: É a pessoa que pica os bilhetes.
4: Não, não.
5: Pedro,
6: é transitário, chama-se transitário.
3: É um transitário?
4: Não, eu não sei o que é isso. Quer dizer que é? Não, mas não é isso, não é, isso.
3: É um protocolário? É um, não. É um gestor da equipa de limpeza? Perguntou aqui no WhatsApp
4: não.
3: Também. Não?
4: Oh, pai, vou ter que dizer.
3: Não vais, espera. Uma última vez.
4: Então... Ele é um gestor de operações protocolares de transição pós-evento.
5: Oh, pessoal, é um homem das mudanças. Então, faz
3: não.
5: Mudanças.
3: É o serviço pós-venda?
4: Não, mas muda-te de sítio.
3: Muda-te de sítio?
4: Yeah.
3: E não é um condutor de shuttle?
4: Não,
3: nem.
4: Mas ele trata da tua mudança de sítio.
3: Ele trata da tua mudança de sítio? Mas qual mudança de sítio, velho?
4: Mais especificamente para mais abaixo.
3: Pedro, dá uma resposta.
4: É um agente funerário.
3: Vais apanhar.
4: Gestor de operações. Um agente funerário.
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0: Vinícius, chico de Tina, estás na Cidade FM.
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0: Então, 10 da manhã e Joana, eu devo-te um pedido de desculpas, porque eu chamei-te, não é, ao estúdio. Olha, Joana, vamos entrar em 20 segundos, vai, prepara-te. E é para um momento que tu odeias. Olá, Cidade FM.
2: Eu pensava que íamos embora.
0: Hã?
2: Ai, são 10.
0: Vais-te embora.
2: Olha, estava-me a arranjar, estava bem para mim embora.
0: Não, Joana, olha, vai andando, vai. Eu estou vendo as coisas.
2: É, não se importam.
0: Não, vai, claro.
2: Então pronto, olha, vou andando.

0: Até nós ficamos aqui com os ouvintes.
1: Este foi
0: para ti, sim. Acorda. Bom dia, cidade. Hoje não mando mensagem para falar sobre um tema, para responder a uma pergunta. Queria só dizer-vos que completo mais uma volta ao sol. Queria agradecer a Deus, ao universo, seja lá quem for que manda nesta toda.
2: Somos nós.
0: A vida a reclamar, deveríamos agradecer mais. Obrigada pelas conquistas, obrigada pelas parações, obrigada por me permitir comemorar mais um aniversário junto com os meus filhos. Obrigada a vocês, cidade, por me fazerem companhia todos os dias com esse bom humor. Vocês são top. Esta foi a mensagem da Noemi. Mas não só.
2: Noemi,
0: o Aires,
2: ganda bacana.
0: O lendário Aires, enviou mensagem também a dizer: malta, o meu sobrinho faz anos hoje. Podes cantar-lhe os parabéns, Arthur. Aliás, podes não. Podem. A Joana também tem que cantar.
1: Não.
0: Faz 5 anos. Muito obrigado, meu caro. Absolutamente. Portanto, temos a Noémia.
2: E o puto de 5 anos. Que não temos nome.
0: Pá, temos nome. Onde é que ele está? Onde é que ele está? Bá, bá, bá, bá, bá, bá. Não temos nome. Não temos. Ah, Neil. Ah, Neil. Uau.
3: Ok, Neil. Ok, Neil.
2: Como morreu.
0: Ah, parabéns. Nil. Não, não é Nilo, é Nil.
2: Ah, Nil, ok.
0: O rio Nil. Nil. Parabéns.
2: Nil.
0: Não viu. Parabéns. Noémia. Olha, parabéns ao Nil.
2: Ganda Noémia. Olha, Noémia, deste aqui parabéns um balo e um banho de sabedoria de como é que se deve viver a vida. Muito obrigado.
0: É, não é?
2: Muito bonito,
0: Noémia. Já agradecida por estar cá, por poder participar nesta brincadeira.
2: Ela está a ensinar o Nil. Como é que se vive?
0: Absolutamente sim.
2: E hoje juntam-se os dois para celebrar.
0: E portanto, parabéns, Neil. Parabéns, Neil. Parabéns também à Noémia.

0: Diz que o Aires, a Vandita e os primos Druvit e Sânia desejam os parabéns, tantos nomes diferentes aqui. Uau!
1: Zero João, zero Pedro, zero Maria.
2: É nomes Elon Musk.
0: Yeah, sim. Yeah.

0: Ordinary, Alex Warren, estás na Cidade FM. Boa viagem, uma ótima terça-feira. A missão Bola FM, prolongamento, está on. Ora bem, antes de eu ir de férias, a bola estava em Sintra.
1: Pois foi.
0: Entretanto, aconteceram coisas. Passou por várias mãos, imagino. Já viajou, o objetivo é que a bola dê a volta ao país. A região norte já está coberta. Falta sul e ilhas.
2: Ah, eu vou para Algarve.
0: Olha, por exemplo, lá está a Joana. Mas tem de ser de ouvinte a ouvinte.
3: Pois é.
0: É um bocado batota, senão.
2: Eu ouço a Cidade FM à tarde.
0: Estávamos a bola para a Margarida e ela que tinha de driblar norte a sul. Imagino que a bola já esteja, sei lá, pelos Açores. Pedro, onde é que temos a bola?
3: Não, a bola está em Lisboa.
0: Já, a bola está em Lisboa.
3: A bola está onde tudo começou.
2: Esta bola,
0: o que é que aconteceu?
2: Mas olha, isto é Portugal a jogar, pá.
0: Como assim?
2: Lento, lento.
0: Ah, pois é.
3: Muito lento.
0: Pois é, passar entre si, não é?
2: Isto é lento, lento.
0: A bola está em Lisboa.
3: Já, onde tudo começou. E já teve. Interessante, no Porto, em Braga, Viana do Castelo, Coimbra, Aveiro, Guarda, Viseu, Bragança, Vila Real e Setúbal.
0: Ok. Muito bem, é assim, em Lisboa nós vamos encontrar alguém, nós vamos encontrar muitas pessoas que levem a bola, imagino eu.
3: Eu vejo stories todos os dias de pessoas lá naquele sítio no Algarve a dizer Algarve, amarelo, na autoestrada.
0: Uhum. Ah, sim.
3: Todos os dias, é tipo, está imensa gente a ir para baixo.

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1: Já vamos dar as boas-vindas à Carla. Bom dia.
2: Carla.
1: Olá, Carla. Estive uns dias doente. Mas estou finalmente de regresso ao trabalho e por aqui, no meu posto de trabalho, tenho a vossa companhia que me deixa muito feliz. E em boa companhia. Vocês são a minha companhia todos os dias. Beijinhos e uma boa terça-feira para vocês, Carla. É um prazer ser a tua companhia.
3: Obrigado, Rainha.
1: E bem-vinda de volta. 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
3: É muito dinheiro.
1: Obrigado, Pedro.

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4: É claro, já agora o Macaquinhos no Sótão e o Baile na Cidade.
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4: É para o Arthur, lá estás tu.
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4: Ah, mas é para o Rail.

Champions League, Miss Mouse Consul, JG Santos, estás na Cidade FM. Bom dia, este é o Acorda. Eu sou o Artur Simões, comigo Pedro Góias e Joana Miranda. Malta, eu vi esta notícia quando estava de férias ainda. E fiquei louco, por vários motivos. Cadê

0: 11 do JG Santos, estás na Cidade FM. Bom dia, este é o Acorda. Eu sou o Artur Simões, comigo Pedro Góias e Joana Miranda. Malta, eu vi esta notícia quando estava de férias ainda e fiquei louco, por vários motivos. Já devem conhecer a jovem portuguesa de 18 anos foi premiada pela NASA. Uma jovem da Covilhã,
1: yes,
0: foi distinguida com o prémio Anita Gale Visionary Leadership Award na International Space Settlement Design Competition, uma competição de design espacial ligada à NASA.
2: Foi entrevistada pelo Ricardo Aruz Pereira, não foi?
0: A estante representou a Europa na final realizada no Kennedy Space Center, na Flórida, onde participou na criação de um projeto de colonização espacial desenvolvido por equipas de estudantes de todo o mundo. O seu trabalho envolveu a elaboração de soluções de engenharia para uma futura comunidade humana no espaço. Ou seja, habitação, recursos, como é que nós vivemos lá em cima, no fundo?
2: Yeah.
0: 270 finalistas em 23.919 participantes.
1: Absurdo.
0: E esta jovem foi reconhecida pela sua capacidade de liderança e trabalho em equipa. Agora, qual é o nome desta jovem que sonha em ser astronauta?
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2: Beliza.
0: Não acredito.
1: Beliza.
0: Beliza.
1: Beliza, mas não pode ser. Dito bem rápido é Beliza.
2: Beliza.
0: Isto é nome. É determinismo nominativo, que é quando uma pessoa nasce com um nome que acaba.

0: Foi perfeito. Bolt é raio em inglês. Scott Speed, piloto. Chama-se Speed.
1: Também há uma coisa que é self-fulfilling prophecy, que é uma
0: profecia
1: auto-preenchida.
0: Talvez, sim.
1: Que vem também daí. Tu constantemente achares uma coisa, ou por causa do teu nome, ou por causa da tua condição, que depois é uma profecia que tu estás a construir e que de facto acontece.
2: Grande cena, pá.
0: A apresentadora de meteorologia da BBC, que se chama Sarah Blizzard. Blizzard é uma tempestade de neve. Isto é lindo. Parabéns.
1: Olha,
0: à Lua.
1: O Carlos Contente, que é comediante.
0: Bem, o meu filho
3: Eu demorei um bocadinho a chegar. Porque,
1: Não é o Carlos Piadas, pronto, mas é o Carlos Contente
3: também. O Carlos Piadas.
1: Mas Carlos Contente parece-me uma personagem de um palhaço, sei lá, de uma história infantil.
0: Como Miguel Costa vai ser. Como quem?
3: Miguel Costa Ator.
0: Sabes que. Não é bem. Se o teu filho se chamar Rui Botador, não vai necessariamente. Desculpa.
1: Ok, e oficial também não é.
0: Não, eles não.
1: Será que as pessoas que eram oficial.
3: Eram porque eram mesmo elas.
0: Não.
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0: Oi!
1: O Acorda. Obrigado por ter estado desse lado. Obrigado por ter jogado connosco à Linquidificadora.
2: Gratidão.
1: Os nossos ouvintes adoraram.
3: Oh, Pedro, mas tu vais apanhar, mas vais apanhar com força. Arthur, tu dá-lhe por
1: mim. Não, vai apanhar com força. Ora bem, daqui a pouco contas com a Leonor Carvalho. A Leonor vai receber o MC Jacaré.
0: Ô, Jacaré, Jacaré!
1: Depois, a partir das 4, tens tarde livre e a tarde livre vai receber André Sardé.
0: Aí é que fixe.
4: Vai, que André, bem, a dualidade da Cidade FM.
1: É, não é? O cruzamento entre eu gostava de olhar para ti e dizer-te que és uma luz e posso até não te dar flores, mas dou-te uma tapa na bunda. Yeah. Pá, adorava.
2: E eu adorava que eles conversassem entre si.
1: Não é? Mas vão estar separados por 2 horas, mais ou menos, aqui na Cidade FM. Temos um dia cheio pela frente. Nós voltamos amanhã, a partir das 7 da manhã.
0: É verdade.
1: E contamos contigo também. Tchau!
2: Bye, tchau. Bye!
1: Até amanhã!
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0: À toa, Luís Trigueixeiro e Bubas Pinho, chama-se Tu na Tua e acabou de tocar na Cidade FM. Boa terça-feira e obrigada por estares aí desse lado. O meu nome é Leonor Carvalho, a partir de agora e até às 4 da tarde é comigo que podes contar.
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0: Anda daí que temos muito que falar, um bocadinho de sabedoria, aliás, popular, que também te trago hoje, daquelas coisas que não têm grande base científica, mas que as pessoas mais velhas dizem e, por vezes, confirmam-se. Falamos de meteorologia, ok? Foi uma coisa que eu aprendi ontem na internet e que dá para verificar se está certo ou não com o tempo, se não estás a perceber nada. Fica por aí, espera um bocadinho que já falamos sobre isso. A partir das 2h30 também, não te esqueças, conta comigo e com a MC Jacaré, que vai estar aqui a falar comigo na Cidade FM, a propósito do evento que vai acontecer no Monsanto Open Air com o I Love Baile Funk, dia 6 de agosto. Há muita música para ouvir também, para já, Post Malone e Roddy Ricch, chama-se Cooped Up. Mais tarde, Chico da Tina e Lucas Maia, última dança a tocar, tudo isto e muito mais, já sabes, para ouvir, mas só se quiseres.

E às vezes deixo-me aqui ser gravada na cidade, deixo-me, bem, parece uma estrela a falar, mas estou gravada na cidade com este, aqui na rádio, com este top, e penso, e se a dona vir este top e lembrar-se que eu ainda o tenho? E portanto, isto leva-me à questão, porque eu sei que toda a gente tem isto, aliás, há até quem tenha gavetas em casa de coisas que não são suas, a gaveta das devoluções, que nem sempre chegam a ser devolvidas todas as coisas. A pergunta de hoje é simples: qual é aquela coisa que tens em tua casa, não te pertence a ti, mas tu usas como se fosse tu? É o 911-911-978. Já agora podes responder também se tencionas ou não devolver, ok? Eu sei que todos temos isto, e quem sabe, não posso haver agora amigos indignados que pensam, ah, ok, as calças que eu não encontrava há não sei quantos meses,

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1: Ótima terça-feira ao som da Cidade FM e obrigada por escolheres a Rádio Jovem número 1 do país. O meu nome é Elinor Carvalho, até às 4 da tarde a fazer-te companhia e para já, meio de uma pergunta, já temos aqui respostas a chegar ao WhatsApp, é já a seguir esta do Richie Campbell e Plutónio que ouvimos e percebemos o que é que tu e desse lado tens em casa que não é teu, mas usas como se fosse e se tencionas ou não devolver já agora. Para já, C'est La Vie faz parte de Elephant in the Room, o último álbum de Richie Campbell em parceria a esta música com Plutónio. Boa viagem!
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0: Cidade FM, bom dia, boa viagem, obrigada por estares aí desse lado. O meu nome é Elinor Carvalho, contigo até às 4 da tarde.
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0: E finalmente, a ouvir as tuas respostas, a pergunta que te fiz foi: o que é que tens em casa que não é teu, mas usas como se fosse? De quem é que é? Conta uma história por trás deste objeto e já agora, se tencionas ou não devolver. A mensagem da Raquel chega ao 911-911-978. Alô, Elinor, tenho uma máquina de raclette e uma amiga. Emprestou-me para a passagem de ano de 2021. Entretanto, casou, teve um filho, mudou de casa duas vezes e a máquina continua na minha arrecadação. Suponho que já nem ela se lembre que exista. A verdade é que eu também nunca faço raclette. Ok, Raquel, neste caso, não disseste se tencionas ou não devolver, mas eu acho que tendo em conta que não estás a fazer raclette, podias devolver, não é? Porque se estivesse a ser útil e a tua amiga não se lembrasse, ok, está a ser útil para alguém, não para a tua amiga, mas não importa, está a ser útil para ti. Se não fazes raclette, para quê? É a minha pergunta. A Maria diz: alô, Leonor, dos objetos que ex-namorados deixam cá em casa como se não precisassem deles, tenho uma guitarra de quando acabámos. By the way, acabámos há um ano e meio. Disse que vinha buscá-la na semana seguinte, depois do término. Não veio. Eu nem sei tocar, mas já faz parte da decoração da sala. E o que seria estar a combinar com o meu ex-namorado para lhe devolver uma coisa que lhe pertence a ele e relativamente à qual ele não está a demonstrar grande interesse? Maria.

É isso, espírito certo. Não devolver. Não devolver, aliás, até te digo, aprender a tocar guitarra e tocares com essa guitarra para o próximo homem ou para a próxima pessoa com quem estiveres. Até diria isso, ok? Mas se calhar posso ser eu, que sou aqui um bocado tóxica. Marília, bom dia, Leonor, gosto muito de te ouvir, obrigada. Um amigo meu emprestou-me um casaco para uma viagem, porque eu esqueci-me do meu. A viagem era de 3 dias, já passaram 6 anos. O pior é que ele ainda me vê a usá-lo. Ok, neste caso a pergunta é, ele diz-te alguma coisa? Porque isto às vezes também acontece. É ir sair com um amigo e ser tipo... Eu conheço esse top, e não só conheço esse top, como eu já tinha perguntado por ele. Porque eu às vezes tenho isto, eu perco peças de roupa e pergunto a amigos, olha, sabes onde é que está isto? E dizem-me, não, e depois têm. Agora eu não posso reclamar disto que eu faço mesmo. Atenção, com amigos, amigos, não é? Com amigos mais ou menos. Eu às vezes minto, eu às vezes quando quero muito uma coisa e sei que a pessoa... vai precisar dela e quero muito uma coisa para uma ocasião específica, não é? Nos próximos 10 anos quero usar isto, mas quando eu quero usar uma coisa ali numa ocasião específica, digo-lhe, pá, não sei. E depois, se for preciso, digo-lhe, olha, estava em minha casa, mas eu tinha isto e era muito importante. Pronto, não se faz, mas eu acho que isto pode ser uma mentira branca. O que é que é que tens em casa? Objeto que tens ali esquecido, ou então não, só fins que te esqueces, que não te pertence, mas usas como se fosse o caso, como se aquilo fosse teu, e se tencionas ou não devolver, é o 911 978. Para já o Gama, com borboletas.

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0: Os vizinhos com o Pobres Numerado tocar na Cidade FM. Boa viagem, obrigada por estares e desse lado. O meu nome é Elinor Carvalho, até às 4 da tarde por aqui. Às vezes não é Pobres Numerado, às vezes pode ser pobre amigo que acha que perdeu alguma coisa que na verdade está em nossa casa. Aliás, a pergunta hoje é essa mesmo.
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0: O que é que tens em casa que guardas ou que usas como se fosse teu e sabes que devias devolver? Eu acho que aqui atingimos um limite com esta mensagem do Flávio. Bom dia, já sei que vou ser julgado, mas por favor compreendam-me. Comprei uma moto a um amigo. Eu, para segurar a moto, dei-lhe 200 euros quando ele estava a pedir 2.100 por ela. Até agora, a moto ficou-me apenas por 200 euros. Eu fico com a moto, com a mudança de nome. Ele nunca mais me pediu o resto do dinheiro. Ele esqueceu-se? Teve vergonha de pedir? Não sei, mas a mim sempre me disseram, se não te pedem, não ofereces. Comprei a moto em 2021. Flávio, como é que eu te hei de dizer? Se não te pedem, não ofereces, tu não estás a oferecer nada. Tu estás só a pagar por uma coisa que tu compraste. Portanto, tu não estás a oferecer. Oferecer é algo que nós damos sem que nos seja devido dar, ok? E os 1.900 euros que te faltam dar pela mota é uma coisa, é uma obrigação, ok? Nós estamos a falar aqui de uma vontade. Se queremos falar sobre limites de ter coisas dos outros, se calhar, para mim, é a partir do momento em que deves 1.900 euros a alguém. Eu tenho muitas dúvidas na cabeça. Aliás, não é 1.900, é muito menos. Antes disso, atenção, se deveres um euro ou dois, eu não sou o tipo de pessoa que pede. Espero que as pessoas se lembrem. Mas ok, 1.900 euros acho um escândalo e eu preciso claramente perceber como é que esta relação está hoje em dia. Ou seja, vocês têm falado? Foi puro esquecimento? Quando andas na moto e o teu amigo te vê na moto que antes era dele, não faz questões? É que neste momento eu tenho muitas questões na minha cabeça. Isto aqui acho mesmo que é o meu limite. A Andreia diz: olá, Leonor, uma amiga emprestou uma mala para um casamento. Entretanto, deixou de falar com metade do grupo, mudou de cidade. E eu continuo a levar a mala a eventos e ponho fotografias com ela. Nunca me disse nada, mas vê as fotografias. Eu acho que ela sabe que teve mal e não tem cara para me dizer: olha, devolve-me a mala, se faz favor. Pois, estas às vezes também acontecem. É que não há bem. Se uma pessoa tiver errado muito, não tem bem o que dizer, não é? Ou seja, eu acho que tenho o direito na mesma de pedir o que é seu, mas entendo que às vezes seja complicado para as pessoas terem consciência pesada, não é? Mas olha, isso é um problema que algumas pessoas nem têm. Há pessoas que, ok, sentem essa consciência pesada, há outras que nem sentem, há outras que fazem e não reparam. O Matias diz: olá, Leonor, bom dia. O meu vizinho pediu para guardar umas caixas durante um mês enquanto fazia mudanças. Mudou-se há tanto tempo que já nem sei em que país vive. Sei que tenho vários utensílios de cozinha na garagem que são dele. E aí ele nunca os vai reclamar. Não sei se está a fazer tempo, a verdade é que nunca tratou disso. Ok, eu acho que podemos admitir, ou pelo menos para mim, o pior foi mesmo aqui a situação do Flávio, que deve 1.900 euros a um amigo. E como é que o amigo não se lembrou? Descabidíssimo. Obrigada a toda a gente que participou para já. O Bad Bunny com o Titi me perguntou para ouvir, mas só se quiseres.

Chama-se Dai Dai, Shakira Burnaboy, a tocar na Cidade FM. Boa viagem, obrigada por estares desse lado. O meu nome é Leonor Carvalho, até às 4 da tarde a fazer-te companhia. E falando em Shakira, poderá mesmo vir aí um novo álbum. É que na sexta-feira, dia 31 de julho, foi nos stories do Instagram que partilhou uma imagem em estúdio, num momento criativo, ao lado do produtor Alexander Castillo. E bastou esta imagem para levantar um burburinho outra vez. Lá está esta pergunta: será que vem um novo álbum? Será que é um single? Não sei. A verdade é que ainda esta fotografia ainda se podia acompanhar por uma frase escrita por Shakira: apostaram que eu estava de folga. Portanto, parece-me tudo aqui um pouco místico. Eu acho que pode vir aí alguma coisa. Seria o álbum que seguiria Las Mujeres e Ano y Oran de 2024. Portanto, gostava muito que isto fosse verdade. Já a seguir os BTS com Swim, para já Nilo, que antecipava a ZS. Foi moleque. 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

Já PNK com MC Jacaré, posso até não te dar flores, acabou de tocar na Cidade FM e é já daqui a pouco, a partir das 2:30 da tarde, que vou estar por aqui a receber MC Jacaré, que vai falar sobre o evento I Love Baile Funk no Monsanto Open Air de dia 6 de agosto. Um evento que conta obviamente com o apoio da Cidade FM. Para já arrancam 15 minutos de música seguida. A Lunar Johnny Poltónio com 25 de Abril, Future mais tarde a trazer-te Maskoff, Pedro Sampaio, tudo isto e muito mais à tua espera, mas só se quiseres.

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1: Boa terça-feira ao som da Cidade FM e obrigada por estares aí desse lado. O meu nome é Elinor Carvalho, até às 4 da tarde por aqui. Já a seguir partilho contigo um bocadinho de sabedoria popular. Tem a ver com a meteorologia deste

0: um grande calor, um calor intenso. Acontece que isso não se verificou. Ontem, por exemplo, choveu. E em ambientes mais rurais e do interior dizia-se muito: o agosto tira o primeiro dia para ele e depois então mostra o resto do ano. Portanto, dia 1 foi para agosto, dia 1 de agosto foi para agosto, dia 2 é como se correspondesse a janeiro, que será seco porque dia 2 esteve de facto calor, dia 3 corresponde a fevereiro. Fevereiro será um mês chuvoso porque ontem, dia 3 de agosto, choveu. Dia 4 corresponderia a março. Até agora está sol. Parece que vamos ter um março primaveril, ok? Ainda que não um sol completamente à mostra, mas está. E portanto é como se fosse assim sucessivamente. Dia 2 corresponde a janeiro, dia 3 de agosto corresponde a fevereiro, 4 a março e assim sucessivamente até chegarmos a dezembro. Eu não fazia ideia disto, mas cheguei a casa e fui perguntar à minha avó se já tinha ouvido esta frase. Agosto tira o primeiro dia para ele e mostra-nos então o resto do ano. A minha avó disse que sim. E porquê que eu gosto disto? Normalmente estas sabedorias populares não dão bem para confirmar, não é? Às vezes, porque dói-me o joelho, amanhã vai chover. Isto às vezes não se verifica. Agora, eu vou notar este tempo dos primeiros dias, dos primeiros 12 dias de agosto e vou comparar com os meses, com o tempo que fará no próximo ano, que isto diz sempre respeito ao ano seguinte. E vamos então ver se isto bate certo, porque há uma forma de confirmar e é isto que eu quero. Já daqui a pouco os vizinhos com o pôr do sol, também Rosalía e Raul Alejandro. Chama-se Beço para ouvir, mas só se quiseres.
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É The Ray, esta Where Is My Husband, e acabou de tocar na Cidade FM. Boa viagem, boa terça-feira. O meu nome é Leonor Carvalho, até às 4 da tarde por aqui, a relembrar-te coisas importantes que...

Stupid Song, foi o que acabaste de ouvir na Cidade FM. Depois de uma da tarde, a Olivia Rodrigo com esta que faz parte de You Seem Pretty Sad for a Girl So in Love, o seu último álbum, saiu dia 12 de junho e podes já ouvir em todas as plataformas digitais. O meu nome é Leonor Carvalho, até às 4 da tarde por aqui. Na verdade, podes já ouvir em todas as plataformas e também aqui na Cidade FM. Pelo menos Stupid Song e Drop Dead são sons deste novo álbum que passam aqui na nossa playlist. Já daqui a pouco tens Karol G com Siéntese Obviera Conocido, mas começamos com a música latina mais cedo, a Bad Bunny com Nueva York agora mesmo. E esta, já sabes, podes também ouvir na nossa web radio, a Cidade Latina, seja que horas forem, onde quer que estejas. É ligares a Cidade Latina e tens o melhor dos artistas e da música latina para ouvires.

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DJ Telly, Wepped Gang, Alcohol e

As Entrix com Golden de Carne, a Cidade FM. Boa viagem, uma ótima terça-feira. O meu nome é Leonor Carvalho, até às 4 por aqui. Já daqui a pouco para falar sobre uma perseguição policial. Já tenho aqui dado conta de várias... de uma imaginação fértil que polícias um pouco por todo o mundo têm tido de disfarces para conseguir apanhar criminosos. Foi mais um, desta vez. Conto tudo logo a seguir a esta. E o Gali Tópico para já com I Adore You.

0: E o Glitopi com a Adore You a tocar na Cidade FM. Boa terça-feira e obrigada por escolheres a Rádio Jovem número 1 do país. O meu nome é Elinor Carvalho, até às 4 da tarde por aqui.
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0: E se estiveres a conduzir, não vás ao telemóvel. É uma regra básica, toda a gente sabe, aliás, eu disse a gente que tira a carta sabe, mas muito antes.

vez, e eu já aqui tenho falado de vários métodos até bem criativos que a polícia arranja para apanhar malta que está a fazer coisas que não deve, desta vez não foi aqui. Em New Jersey, a polícia de uma zona de New Jersey encontrou uma forma bastante invulgar de detectar condutores que estivessem a utilizar o telemóvel. Foi na quarta-feira passada, esconderam-se junto à estrada vários agentes, disfarçaram-se de arbustos, e olha que eu já vi imagens e estão bem disfarçados. Isto para conseguir identificar condutores que estavam distraídos, com os olhos afastados da estrada e concentrados nos telemóveis, no que quer que estivesse a acontecer. Foram 6 horas de operação clandestina.

0: de identificar condutores que estavam distraídos, com os olhos afastados da estrada e concentrados nos telemóveis, no que quer que estivesse a acontecer. Foram 6 horas de operação clandestina, se pode dizer assim, e foram passadas 74 multas, ok? Portanto, aparentemente 74 pessoas foram apanhadas no telemóvel. Eu não sei se tiraram ou não daqui a inspiração, mas eu acho que talvez a polícia deva agradecer ao Halftime Show do Super Bowl deste ano, ou não ao Halftime Show, mas ao Bad Bunny, não é? Que no seu concerto teve esta ideia de ter pessoas mascaradas de... mascaradas, salvo seja, vestidas de arbustos, pessoas a fazer de arbustos. Portanto, eu acho que a inspiração pode ter sido tirada daqui. E pronto, olha, é mais uma daquelas coisas, tipo, a relação que a América tem com o Bad Bunny, agradeçam ao homem, que é um dos maiores artistas de sempre, e ainda ajuda a que se cumpra a lei. Vamos lá ver, isto é importante. E pá, estão completamente camuflados. Os polícias estão completamente camuflados. Eu acho que se eu passasse no carro e de repente visse, porque há uma parte em que eles desmancham, há uma parte em que os polícias levantam-se e o que tu vês é um arbusto andante, eu acho que ia ser muito assustada. Eu muito facilmente me prego um susto e de repente ias ver alguém vestido de arbusto a levantar-se, eu ia saltar do meu banco do carro. Portanto, também não sei até que ponto, bem, comecei a dizer bem disto, muito bem, ideia criativa, mas eu não sei até que ponto é que não assustaram os condutores, não é? Espero que não tenha havido nenhum acontecimento menos bom, menos positivo por causa desta situação. Mas olha, 74 multas em 6 horas, dá aqui bem para ver. Claro que havia mais malta a mexer no telefone, de certeza, mas pelo menos estas foram aquelas que não se safaram. Gostei, porque eu acho que é um bocado isso, é nunca estar no telemóvel, não porque pode ser apanhada, porque simplesmente não deve estar. Epa, e quanto mais não seja, desconfia sempre. Ao teu lado pode estar um arbusto andante que não é necessariamente um arbusto, não é? E olha que eu não duro sempre, agradece-me.
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Olivia Rodrigo com Drop Dead a tocar na Cidade FM. Boa viagem, obrigada por estares e desse lado. O meu nome é Leonor Carvalho, faço-te companhia por aqui até às 4 da tarde e tenho coisas para te dizer. 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E se não for teu, será de alguém, de certeza. 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Para inscrever-te, envia a mensagem para o 68900 com a palavra vencer. Custa-te 1,5€ mais IVA cada vez que participas, ok? Sexta-feira, o meu conselho é que deixes o telefone com o som aí perto de ti, porque pode tocar, ok? E se assim acontecer, é atender a chamada dentro de 5 toques. Do outro lado da linha será a Vera Fernandes. A única coisa que tens de fazer a partir do momento em que atendes é dizer Show Me the Money. Se estas forem as primeiras palavras que dizes desde que atendes, então garante 50 mil euros em cartão voam até ti. Eu desejo-te muito boa sorte para participares entre as mais de 18 anos e quanto a dúvidas, vai a cidade.fm, é o nosso site onde podes consultar o regulamento na íntegra. E por favor, faz mesmo isto que eu estou a pedir, porque caso contrário estás a dar a tua oportunidade a outra pessoa, ok? Se o primeiro número selecionado não cumprir com as regras, então temos de passar a ligar um segundo e um terceiro e um quarto, assim sucessivamente até que tenhamos vencedor. Portanto, não desperdice a tua oportunidade, porque a tua oportunidade perdida pode ser a oportunidade de outra pessoa. E não é que tu não queiras que outra pessoa ganhe 50 mil euros, mas eu acho que tu preferes ganhar 50 mil euros em cartão. Eu desejo-te muito boa sorte para já Alex Warren com Ordinary, ele que lança Wild Child, o seu segundo álbum de estúdio, já este mês, dia 28. 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

David Thames com Rain Dance a tocar na Cidade FM. Faz parte de The Boy Who Played the Harp, o terceiro álbum de estúdio de Dave. É a quinta faixa em colaboração, lá está, com Thames. E é uma das que podes ouvir também na Cidade Hip Hop Web Radio, que encontras no nosso site em cidade.fm, com os grandes êxitos do Hip Hop Tuga e do Hip Hop Internacional. O meu nome é Leonor Carvalho, até às 4 da tarde a fazer-te companhia. Já daqui a pouco tens a Blue Sound Billy e Beyond the Drums com La Plena. Mas antes disso, a Kalim e Dilsin trazem-te Leva Tudo.

E o Gol Consulto chama-se Jamaican e acabou de tocar na Cidade FM. Boa viagem, obrigada por estares aí desse lado. O meu nome é Elinor Carvalho, até às 4 da tarde a fazer-te companhia e para já deixar-te com 15 minutos de música seguida. Chico de Tina para já, sou grande no amor. É a música do próximo álbum, aliás, dá-lhe nome. Deste novo trabalho de estúdio já conhecemos Vícios, Pressinhas, Sou Arqueólogo, esta Sou Grande no Amor e recentemente Chico de Tina anunciou o lançamento Pega ou Larga, o álbum há de sair ainda. Este

0: É The Weeknd com Blinding Lights a tocar na Cidade FM. Boa viagem e boa terça-feira. O meu nome é Leonor Carvalho, até às 4 da tarde por aqui, mas não é de The Weeknd que falamos, pelo menos para já.
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0: 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Ansiosa, ansiosa, e podes também acompanhar tudo nas nossas redes sociais, cdd_fm no Instagram e cidade.fm no TikTok. Para já arrancamos. Tens Missy Miles com o Wet Bad Gang, aliás, chama-se Onela. Logo a seguir o Vague, Talvez Você Precise de Mim, Sabrina Carpenter com Man Child e muito, muito mais à tua espera mesmo, só se quiseres.

0: Sabrina Carpenter com Man Child de Carne, a Cidade FM. Boa viagem, uma ótima terça-feira. Sabrina Carpenter, que canta com Madonna, Bring Your Love, faz parte de Confessions, o último álbum de Madonna, que é uma continuação, na verdade, daquele que foi lançado em 2005. O meu nome é Leonor Carvalho, já daqui a pouco a trazer-te mais músicas. Shakira, Burna Boy com Dai Dai, também Farruko em Pepas. Volto já a seguir.
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Shakira Burna Boy com Dai Dai a tocar na Cidade FM, a música oficial do Mundial de Futebol deste ano, 2026. Estás comigo, Leonor Carvalho, até às 4 da tarde e já a seguir esta que ouves agora para te contar. Foi uma burrice minha desta semana. Vou partilhar, que é para não me sentir tão só. Tenho a certeza que aí desse lado há quem já tenha feito o mesmo. Não me...

0: Farruko com Peppas a tocar na Cidade FM. Boa viagem, obrigada por estares aí desse lado. O meu nome é Leonor Carvalho, até às 4 da tarde por aqui a confessar uma burrice que eu fiz.
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0: Porque às vezes eu não estou só aqui para cascar, ok? Às vezes eu também digo o que é que eu faço que está mal feito. E não há assim tão poucas coisas mal feitas que eu faço. Espero sempre e tento sempre que haja mais coisas bem feitas, mas nem sempre é possível. Esta semana, sexta-feira, para ser mais precisa, fui sair com os amigos e foi daquelas saídas que se volta para casa já a ver o nascer do sol. E eu sinto que nessas saídas há sempre um dilema quando se chega a casa, que é: estou perdida de sono, mas também estou perdida de fome. Qual dos dois é que é mais importante? Fico bem se for para a cama? O sono é tal que fico bem se for para a cama sem comer? Ou a fome é tanta que vale a pena adiar um bocadinho mais o momento de ir dormir para comer? E então, não só fiz isto, não só decidi comer antes de ir dormir, como decidi mandar vir comida às 6 e tal da manhã, que eu nem sequer sabia que o sítio onde eu mandei vir comigo dava para mandar vir. E aquilo que aconteceu a seguir é uma coisa que eu tenho quase a certeza que já aconteceu à maioria das pessoas que fez exatamente a mesma coisa que eu, pedir comida a esta hora, que é: eu deitei-me em cima da cama, lembro-me de nem sequer abrir o edredom, deitei-me vestida em cima da cama, e nem é preciso mais nada, acho que já toda a gente percebeu o que é que aconteceu, mas deitei-me vestida em cima da cama, pensei, ok, isto está a 10 minutos, acho que era 12 minutos para ser mais precisa, portanto espero aqui. E pronto, vou só pôr a nota para não tocarem a campainha, porque senão a casa toda acorda, não são horas da casa toda acordar, de sexta para sábado. Pronto, claro que adormeci, claro que foi isto que aconteceu. Claro que acordei no dia a seguir e lembrei-me logo disso que tinha feito. Olha, mas menos mal, há dias em que acordamos e não nos lembramos do que é que fizemos. Isso não é nada fixe, ao menos lembrava-me do que é que tinha feito, como é que tinha sido a saída e sobretudo que tinha pedido comida quando cheguei a casa. Tinha não sei quantas mensagens do motorista a dizer estou aqui em baixo, estou aqui em baixo, estou aqui em baixo, estou aqui em baixo. Senti-me super mal, dei-lhe uma gorjeta de 10€ através da aplicação, porque ainda dava para dar. E a verdade é que eu nunca sou a pessoa que toma estas decisões. Eu sou sempre a amiga que diz: pá, que estupidez, não acredito que mandaste vir. Eu normalmente eu chego a casa e vou dormir, ignoro a fome e vou logo dormir. Mas se por acaso for comer, é alguma coisa que tenho em casa. 6 da manhã não é uma hora razoável para estarmos a fazer alguém vir até a nossa casa trazer comida, nós à espera e não dormirmos logo. Portanto, tudo é errado aqui. Eu não sei o que é que me deu, mas olha, foi bem feito e serve de aprendizagem. Não volto a fazer porque tenho medo de me esquecer. A verdade é essa. Portanto, se já tiver acontecido a ti também, é não fazer. Olha, está aqui o Marcos a dizer: aconteceu comigo ontem, Leonor, mesmo sem sair de casa. Portanto, o Marcos não tinha ido sair, mas mandou vir comida, adormeceu e pronto. E alguém ficou com o jantar do Marcos, não é? E o Marcos não comeu, obviamente.
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O Belê Conoto tinha sentido a tocar na Cidade FM. Boa viagem, obrigada por estares aí desse lado. E aquilo que não tem sentido foi o que acabou de acontecer. Portanto, eu faço este último momento a contar o que é que se passou comigo, que adormeci, se chegaste agora. Sexta-feira fui sair com amigos, mandei vir comida quando cheguei a casa, eram 6h da manhã, adormeci e não comi nada. E disse que dei gorjeta ao senhor através da aplicação de 10€. Liga-me um amigo meu, aqui entre as músicas, indignadíssimo, não só porque... Eu dei 10€ de gorjeta, porque ele diz-me que o motorista recebe na mesma, quer entregue ou não o pedido. De qualquer modo, mesmo que receba, ele esteve ali meia hora à espera, que 20 e tal minutos à espera de ver se eu dava sinais de vida, porque eu vi com que intervalo de tempo é que ele me enviando mensagens a dizer já estou aqui, podes ser e etc. Que eu achei por bem dar na mesma. E este meu amigo diz-me, estou indignadíssimo, vem sempre ao meu trabalho, nunca me deste uma gorjeta. Pá, e isto agora abre um precedente, que é, eu acho que, abre um tema, aliás, uma caixa de Pandora, eu acho que não faz sentido nenhum nós darmos gorjeta quando vamos ao

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0: da tarde podes contar comigo e com muita música também. Para já arrancar. Ai, não sei fazer rádio, de repente, pronto, é isto que se passa.
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0: Peço desculpa, a minha nave espacial aqui, cheia de botões, estava configurada da forma errada, já resolvi tudo. Aquilo que não resolvi, aquilo que pessoas não podem resolver, é o sítio onde moram. Muitas das pessoas não escolhem isso. Desta vez falamos de algo que aconteceu em LA, nas montanhas, num bairro na montanha. Peço desculpa, não estou a conseguir falar também. Não consigo fazer rádio, não consigo falar. Se eu puder hoje conseguir ser útil em alguma coisa, adorava. Mas para já não está a ser possível. Aconteceu então num bairro de montanhas em LA. Um urso foi apanhado no domingo por câmaras de segurança a invadir uma zona de hidromassagem de uma piscina. Está tudo gravado, lá está, as imagens das câmaras. O urso dirige-se para a zona da piscina, entra na hidromassagem, também trata-se bem, não é? Não faz a coisa por menos. E permaneceu lá aproximadamente 5 minutos, depois

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0: com o Wetted Gang, chama-se Álcool e Prazer e acabou de tocar na Cidade FM. Boa viagem! O meu nome é Elinor Carvalho e não estou sozinha. Alguém veio fazer-me companhia ao estúdio MC Jacaré. Muito bem-vindo.
1: Obrigado.
0: Obrigada. Como
1: obrigado.
0: Estás? Está tudo bem?
1: Tudo bem, topíssimo.
0: Olha, Cidade FM. Foi como disseste, topíssimo. E eu acho que para ti é o que está a ser 2026. Tem sido um ano incrível. Músicas no topo das tabelas, praticamente desde que saíram. Aliás, desde que saíram, a passar em inúmeras rádios aqui na Cidade FM, inclusive. E espetáculos sempre com público lotado, com lotação esgotada. Qual é que é o balanço até agora que fazes deste ano?
1: É balanço?
0: Assim, o que este ano te tem trazido de melhor?
1: Ah, não, esse ano foi um dos melhores aí disparado da minha carreira. Deus abençoe a gente, trabalhando muito e tô muito feliz aqui. E tô vindo pra cá demais, o pessoal aqui abraçou a gente. O pessoal parece que gostou muito das minhas músicas aqui.
0: O pessoal aqui gosta muito das tuas músicas.
1: Nossa,
0: confirma-se.
1: Isso aí eu tô feliz demais, demais, demais, demais. Tá muito bom mesmo.
0: Quantas vezes é que tu já estiveste aqui em Portugal?
1: Nossa, acho que já foi umas 5, 6.
0: Ok, muita coisa. E ia-te perguntar qual é que é até agora a melhor coisa de Portugal. Alguma coisa que tenhas provado de comida? Algum lugar especial onde tenhas ido que te lembres? Ou não há tempo para nada disso?
1: É, tá, há tempo. É, chama Bitoca.
0: Bitoca, muito
1: tá
0: bom.
1: Certo?
0: Tá certo,
1: é
0: tá certo.
1: Comida maravilhosa, tá essa bitoca, muito bom.
0: E molhaste o pão no molho? É uma coisa que se faz muito também. Depois de comeres a carne,
1: ah, passas
0: o pão no molho.
1: Não sabia disso aí não.
0: Tens de fazer.
1: Eu não sabia, agora vou fazer.
0: Depois não digas com isso aqui. Olha, e o público português, ia-te perguntar o que é que tu, porque disseste que de facto te abraçaram imediatamente, o que é que distingue o público português dos outros?
1: Ah, cara, eu vou falar pra você. O pessoal, eles gostam demais das músicas, eles cantam tudo, sabe? Do começo ao
0: do
1: fim.
0: Do início ao fim.
1: Normalmente o pessoal canta assim mais o refrão, o pessoal sabe do começo até o fim, sabe? Da música. Os caras é muito, muito top.
0: Olha, eu acho que isso acontece, ou pelo menos nós podemos ter aqui, a Cidade FM, um papel importante nisso. Tu deste-nos a música e nós passamos de
1: facto
0: muitas vezes.
1: Muito obrigado.
0: E é o que vamos ouvir agora também, posso até não te dar flores a tocar na Cidade FM e já voltamos a falar.
1: Muito obrigado.
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0: MC Jacaré a tocar aqui na Cidade FM. Normalmente eu digo isto várias vezes, mas é a primeira vez que digo isto com o próprio aqui presente em estúdio. Bem-vindo, MC Jacaré. Obrigada. Obrigado. Por estares aqui.
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0: Não vieste à toa. Vai acontecer aqui uma coisa importante. Vieste falar do que é que vai acontecer já depois de amanhã, na quinta-feira, dia 6 de agosto. Vai estar no Monsanto Open Air em Lisboa, com o I Love Wild Funk. E aquilo que eu quero saber é o que é que nós podemos esperar da tua parte.
2: Não, você pode esperar muita música boa, uhum. Um show animado. Vai ser muito top, muito top mesmo. Olha, pode esperar o melhor.
0: Este lugar tem um ambiente muito próprio. Eu gosto muito do Monsanto Open Air, ao ar livre. Tem assim uma vibe de fim de tarde que combina com o verão, combina com esta estação, com este tempo que aqui está agora. E portanto, eu queria perguntar-te se o alinhamento para este formato é diferente do que tu tens nos clubes fechados e espaços fechados onde costumas atuar também.
2: Então, a gente, quando o espaço é aberto, a gente tem mais liberdade para colocar mais efeito, uhum. Entendeu? Mas é sempre os dois, é um show bem top, todo personalizado, animado pra caramba. A questão do espaço aberto é a gente, os efeitos mais impactantes, uhum. Entendeu?
0: Dá pra pôr a música mais aumentar um volumezinho,
2: né?
0: Portanto, tu e desse lado, se apareceres no Monsanto Open Air, já sabes que é com muita festa que podes contar. Podes contar-nos alguma coisa, alguma surpresa, alguma coisa que estejas a preparar para breve, a tua música?
2: Então, a gente, nessa vez que a gente veio aqui agora, a gente preparou um show diferente, uhum. E só quem for lá vai saber.
0: Ok, sabes, é assim que estamos a vender isto. Portanto, olha, se não apareceres, também não vais saber como é que vai ser. É desta forma que fazemos o convite no Monsanto Open Air, MC Jacaré com I Love Wild Funk, já depois de amanhã, quinta-feira, dia 6 de agosto. Muito, muito obrigada por aqui ter estado.
2: Agradeço.
0: E espero que corra tudo bem, não só para este espetáculo, como para os próximos meses e o próximo ano, e que continue tudo a correr bem.
2: Muito
0: contigo.
2: Obrigado.
0: Muito obrigada. Já daqui a pouco a BTS consumo na Cidade FM para ouvir, mas só se quiseres.
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0: Os BTS com o Swim a tocar na Cidade FM. Boa viagem, estás comigo, Leonor Carvalho, e estás muitíssimo bem, até às 4 da tarde a fazer-te companhia.
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0: Com muita música para te dar ainda, mas chega mesmo aquela hora de dizer adeus. Quero agradecer-te por isso ter estado aí desse lado. Hoje falámos de coisas que tens em casa e que usas como se fossem tuas, mas na verdade são de um amigo ou de uma pessoa com quem já nem sequer te dás, e se tencionas devolver ou não. Obrigada a toda a gente que me respondeu. Acho que houve respostas que eu sinceramente acho exageradas, e eu digo já que eu, para achar um exagero não devolvermos alguma coisa, é mesmo porque é um exagero, ok? Um topzinho, uma t-shirt, acho que é inocente, acho que não tem mal. Agora, 1.900 euros estarmos a dever a um amigo e ele nunca mais ser lembrado, é complicado. Foi uma das respostas que tive aqui. Aliás, também partilhei contigo uma teoria do mês de agosto. Basicamente, diz-se que agosto tira o primeiro dia para si e os restantes 12, ou seja, até dia 13 de agosto, dizem respeito a cada mês do ano. Portanto, se dia 2 de agosto estiver um bom tempo, à partida, janeiro não vai ser um inverno assim tão rigoroso. Se dia 3 estiver de chuva, como esteve ontem, fevereiro já poderá ter mais chuva, já poderá ter mais tempo, e assim mais mau tempo, e assim sucessivamente. Polícias que, para apanhar pessoas que estivessem a conduzir em New Jersey a olhar para o telemóvel, se vestiram de arbustos. E recebi o MC Jacaré aqui para falar sobre o evento que vai acontecer no Monsanto Open Air, assim é que é, já dia 6 de agosto, depois de amanhã. E ursos, e invasão de ursos, que é uma coisa que acontece quando se moram em países como Estados Unidos, como Austrália, esse tipo de coisas, e por isso é que nunca na vida seria uma opção de destino para eu morar. Mas a todos os que fazem a sua vida fora, obrigada, e já agora obrigada também por ouvirem Cidade FM de outro país. Estou de regresso amanhã a partir das 11 até às 4, para já a partir das 4 da tarde à tarde livre, já sabes, Catarina Silva e João Miguel Costa, que já entrou aqui em estúdio a fazerem-te companhia nas próximas 4 horas. Para já, Oruam com o Zé Filipe, é só se quiseres.

0: Não é esse, não é esse sol de inverno. Ah. É o sol de inverno literal.
1: Ah,
0: tipo,
1: ok.
0: Tipo o sol que atua no inverno, estás a perceber?
1: Ah, bora, bora, bora, bora, bora, presente!
0: Imagina, é lindo.
1: Nem é essa música, esta é desfolhada. E que burro.
0: Não, eu nem sequer ia porque isso a mim já não é do meu,
1: não,
0: do meu tempo.
1: Mas a desfolhada, sabes?
0: Desfolhada? Não.
1: Minha palavra dita à luz do sol nascente, meu madrigal de madrugada.
0: Eu conheço o ritmo.
1: Amor, amor, amor, amor, amor, amor presente em cada espiga desfolhada.
0: Não conhecia só folhados e o beat. Não conhecia a letra. Não sabia.
1: Mas
0: pensei até que era
1: sabias que, era, que sabias que a parte do refrão era minha amiga
0: desfolhada. Não.
1: Só sabias o lará, lará, lará, lará, lará, lará, lará, lará. Já, tudo cora realmente as melhores partes. É impressionante.
0: Eu desfolhada nem sequer tinha. Eu acho que nunca ouvi a palavra desfolhada.
1: Digo-te.
0: Opa, se calhar já ouvi, mas não está aqui na minha cabeça.
1: Sabes quais são os comentários agora? Se soubesse isto, estivessem em vídeo, sabes o que é que ia ser? Ah, trabalho na rádio, eu não conheço as músicas, só conheço o MC Toto, bro. Já tens, mano.
0: É que há algumas que me passam.
1: Tá bem.
0: Percebes? Eu não sou o iCloud, eu não tenho memória para tudo.
1: Tu trabalhas numa rádio jovem, a Simone também é para os jovens, mas não é essencialmente para os jovens, ou é?
0: Sim, mas não desvies, não desvies. Eu estava a comentar o melhor dia que tu não gostas, que é 10 graus, céu limpo, sol. Melhor dia de sempre. E é por isso que funcionamos, percebem, malta? E é por isso que já gastamos há tanto tempo, não é?
1: Já
0: faz aqueles 6 mesitos, já passámos as bodas de arroz.
1: De coisa, do arroz.
0: Estamos sempre a meter água.
1: Já estamos completamente sem arroz.

0: Eu não sei porquê, mas eu estou completamente do contraste de ontem. Eu estou tão feliz. Ontem meti um story e tive muitas respostas a dizer obrigada, João, ou o João é o maior. E eu não me lembrava o que é que tinha escrito no story. Eu, pá, isto é um tormento.
1: Outra vez, meu.
0: O que é que eu fiz? Eu não pus nada relacionado com o João, é bem injusto. E de repente vou ver, tinha posto, sentia-me triste. O João disse que este chapéu me ia fazer sentir melhor. E não sei se fez, mas pelo menos muita gente gostou de meter com o chapéu. Portanto, como recebi tantos elogios,
1: mas para hoje,
0: no fundo.
1: Mas era isso que eu estava a dizer. O que eu estava a dizer não era que tu metes o chapéu e aquilo é o que o gajo diz, vais para Gryffindor. Não é igual a esse.
0: Eu pensei que é mesmo para um lugar fixe.
1: É
0: sei
1: tipo,
0: lá.
1: Tu metes o chapéu e como aquilo tem tanta vibe, as pessoas vão começar a dizer, ei, a ganda
0: vibe!
1: E tu ficas melhor.
0: Estou a perceber. E hoje estou muito feliz. Portanto, podes-me pôr um bocadinho mais triste, se faz favor?
1: Não, hoje vamos esforçar para isso.
0: Por favor, está bem.
1: Durante a emissão toda, vamos esforçar.
0: Por exemplo,
1: braço de ferro às 6. Vais perder.
0: Não
1: é
0: vou,
1: logo
0: não.
1: A primeira, o primeiro não motivo
0: vou.
1: Para ficares triste.
0: Não vou, que eu sei que os nossos ouvintes são comigo. Eu sei, eu estou a sentir. Eu
1: hoje começámos com. Daqui a pouco.
0: Vamos ter uma entrevista. É verdade, vamos entrevistar aqui malta que está aqui metida no Mar Me Quer, que é um festival que nós vamos estar a apoiar e queremos saber coisas. Não é?
1: Queremos,
0: como é que isto acontece?
1: Como é que acontece?
0: Porque nós não vamos a muitos festivais, mas pá, nunca fizemos um. Nunca criámos um.
1: Nunca.
0: De raiz, eu não sei o que é que. Percebem? Eu não sei o que é que é.
1: Talvez na Associação dos Estudantes.
0: Pois, talvez.
1: No secundário ainda fui vogal.
0: Exato, lista R.
1: Vamos lá ao NTS para improvisar.
0: Exato, portanto, esta emissão vai ter muita coisa a acontecer. Vamos ter isso, depois na hora das 5 também vou aqui trazer um pequeno desabafo hoje. Também?
1: Eu também tenho um, não é um desabafo, eu tenho um que é, eu acho que é um scam.
0: Aham, ok.
1: De hotéis que não é scam, ou seja, eles não estão a fazer, eles não têm culpa.
0: Ok, quem é que tem? Quem? Somos nós?
1: Não, é okay, tipo, eu acho que eles fazem aquilo com uma intenção, mas eles não têm culpa, ou seja, não estão a roubar, não estão a enganar.
0: Ora.
1: E outra coisa que nunca funciona em hotéis.
0: Boa.
1: Pá, e que eu me passo completamente.
0: Ou seja, vamos ter aqui irritações de João.
1: Vai ser médio, não vou estar absolutamente irritado.
0: Ok, boa.
1: Mas posso, sabes que a qualquer momento.
0: Tu sabes que os nossos ouvintes adoram. Aliás.
1: Eu a qualquer momento toco num gatilho e eu começo aos berros.
0: Exatamente. Portanto, deixamos aqui o pequeno menu para o dia de hoje, não é? Menu do dia. Temos aqui muita coisa a acontecer e contamos contigo aí desse lado. Já temos mensagens aqui no nosso WhatsApp e vamos ouvir algumas. Olá, boa tarde.
2: Muito boa tarde, Maltinha.
0: Olá,
2: como
0: Bruna.
2: É que vocês estão? Tenho
0: está
2: uma
0: tudo.
2: Ótima terça-feira.
0: Bora.
1: Ganda Bruna, ganda
2: Espero
1: Bruna, ganda Bruna.
2: Tudo bem, meu januáriozinho.
1: Está tudo. Bruna, agora está
2: então
1: melhor.
2: Vocês sabem-me dizer que nome se dá a uma mistura de um porco-espinho e uma cobra?
0: Não.
2: Era-me
1: verbado.
2: Beijinhos e portem-se.
0: Mal fogo.
1: Eu sabia, pronto.
0: O
1: fiz de conta que não sabia para tentar dar um bocadinho de praise à nossa.
0: A nossa ouvinte Bruna, não é?
1: A nossa ouvinte Bruna, mas infelizmente eu já sabia. No entanto.
0: Boa piada.
1: Nenhum, boa
0: ora,
1: piada.
0: Ora.

0: acabaste de ouvir fantástica Doja Cat com Say So, a tocar aqui na tua Tarde Livre.
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0: E daqui a pouco vamos estar à conversa com dois convidados, por isso contamos contigo, aí desse lado.
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1: Acabaste de ouvir Benson Boone com Beautiful Things a tocar aqui na tua Tarde Livre.
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1: E é tão bom olhar lá para trás, ainda por cima o João normalmente costuma ter a janela que está atrás dele com... está tapada, normalmente, não é? É para não fazer reflexo nos vídeos. Mas hoje está ali e eu consigo ver o sol. O sol está a brilhar, mesmo bem. É que aqui dentro do estúdio é muito fácil perdermos a noção. É tipo um centro comercial. Não sentes?
3: Sim, sim.
1: Aqui no estúdio perdes um bocado a noção do...
3: Eu estou de costas, não é? Ou seja, sim, eu neste momento, por exemplo, o que é que eu decidi?
1: Então,
3: eu estou a fazer rádio de costas para a Catarina e virado para a janela. Que assim consigo ver que há vida lá fora e não preciso de ver que há alguém a desfazer a sua vida cá dentro.
1: Atenção, eu nunca vi este ângulo é tão estranho, sério.
3: Tipo, não, mas até é fixe fazer assim. A Catarina, neste momento, tem um convidado no estúdio que é o meu cucuruto. Dava lá para o meu cucuruto.
1: É tão estranho, tipo, ver-te a nuca.
3: Eu vocês, acho... por acaso, em casa preferem tipo, estar a falar com as pessoas, olhar para elas? É bem estranho. Eu estou a adorar, por exemplo.
1: Eu não gosto nada.
3: Eu estou a ver, olha, estou a ver um passarinho agora a passar.
1: Pois, pá, já viste. Aí o João devia ser mesmo daqueles alunos que não podia estar à janela, distraía-se com
3: vez,
1: tudo.
3: Uma vez uma professora
1: tudo.
3: Minha. Uma vez uma professora minha chamou-me, disse só. Chamou-me a minha reunião.
1: Sim.
3: E disse: eu acho que você devia mesmo ver. O seu filho pode estar com. Pronto, pode ter efetivamente um problema.
1: Sim,
3: tipo,
1: sim,
3: tem que ver
1: sim,
3: isso.
1: Sim, sim.
3: Eu acho que ainda foi pré.

0: sim, é
1: eu tenho quase certeza que tenho isso, mas nessa altura não fui diagnosticar.
0: Ok, ok.
1: E ela disse, e minha mãe disse, mas porquê, professora, ele tem algo, quer acontecer alguma coisa? E ela, imagina, ele é um rapaz super educado. Quando se fala para ele, super educado. Eu nunca tive razão de queixa do João desse ponto de vista, nunca foi mal criado para nós, nunca nada. Pá, uma questão que é, por exemplo, no outro dia eu estava a falar com ele.
0: Sim.
1: E ele estava a responder-me super bem, era a biologia humana. Ele estava a responder, estávamos a falar sobre um assunto qualquer da biologia humana, estávamos a responder. E de repente, eu continuo a falar, eu olho tipo para o quadro para ver uma coisa e volto a falar para ele, e ele está a falar sobre o jogo do Real Madrid ontem.
0: Já com um amigo. Pequenino, eu não me acredito.
1: Com um amigo.
0: Oh, meu
1: tipo,
0: Deus.
1: No segundo a seguir, ela passou a distrair.
0: Sim.
1: Um segundo, olhou para o quadro, voltou para mim e eu estava tipo, na! 3-0! E ela disse à minha mãe: pronto, é melhor ir ver isto, pode haver ali algum problema, efetivamente.
0: E olha, deixa-me dizer-te: já.
1: Já.
0: E não é já, já.
1: E não é já de.
0: Espaço,
1: A. Ai, não é?
0: É já, A. Percebes?
1: E se usar A.
0: Ah, eu não acredito em problemas, mas que usar A. Já dizia, já diz a minha avó: ah, pois é, ó João. É melhor ir ver disso.
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0: Acabaste de ouvir Eminem com Houdini a tocar aqui na tua Tarde Livre.
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0: João, e é assim, eu queria aqui só fazer, partilhar um pequeno desabafo, okay? Um pequeno desabafo de quem vive num apartamento, de quem sempre viveu em apartamentos. Tu já viveste em moradias? Já aconteceu?
2: Não, vivi durante um período muito reduzido da minha vida.
0: Ok, assim,
2: em Fradelos City, Vila Nova de Famalicão, na casa dos meus avós. Mas foi um período reduzido e desde que sou praticamente gente...
0: Sempre apartamentos, não é?
2: No apartamento no mesmo.
0: Exato, só que viver num apartamento não é só uma questão de dinheiro. Pá, é uma questão de noção. Pelo menos devia sempre ser assim. Eu acho que devíamos sempre fazer testes também para ver se estás apto ou não a viver num apartamento.
2: E que testes é que tu sugeres?
0: Ah pá, primeiro, olha, vamos aqui medir decibéis, não é? Vamos ver como é que tu falas normalmente. Não é quando estás entusiasmado. Entusiasmado, nós às vezes levantamos um bocadinho o tom de voz. Claro, tu sabes, és como eu também sou como tu. Ok, podemos entusiasmar. Não podes estar entusiasmado tantas horas.
2: Pois.
0: Senão também é mau.
2: Não podes viver entusiasmado.
0: É pá,
2: né?
0: A tua vida é muito boa, mas estás-me a incomodar a mim. Estás a estragar a minha vida, estás a perceber, não é? Por isso, eu acho que devia logo fazer este teste, decibéis. Deixa-me ver o quão alto é que tu falas, não é? E se és uma pessoa muito ativa durante a noite. Porque é assim, eu sei que no apartamento estás dentro da tua casa.
2: Só que se monta muito para fazer xixi, não é?
0: Só qual é que é a cena? A cena do apartamento é que tu estás dentro da tua casa, mas a tua casa está dentro da casa-mãe. Onde eu estou?
2: Percebes?
0: O teu apartamento nada mais é do que um quarto. Daquela grande casa. Percebes o que eu quero dizer?
2: Uma matriosca.
0: Eu estou no quarto ao lado. Percebes o que eu quero dizer? Portanto, houve uma

0: altura em que eu e o Dani vivemos num apartamento e ao nosso lado vivia um casal jovem e nós ficámos super felizes. Pensámos, pá, jovens, bacanos, até nos podemos dar bem, não sei o quê. De repente ela arranja um namorado. Pá, eu odeio o namorado dela. Odiava o namorado dela porque mais ou menos a partir das 11 da noite, e depois era sempre esta, era sempre a partir das 11 da noite, começava a falar tão alto, mas ó João, alto, percebes?
1: Tipo, mas tu conseguias tipo, perceber que temas é que estavam a ser abordados?
0: Pá, todos.
1: Ou seja, coisa é ouvir o
0: não, não, eu ouvia as palavras
1: tu
0: mesmo.
1: Tu conseguias fazer um resumo do dia a seguir daquilo que eles estavam a falar? Eras capaz disso?
0: Não, conseguia perfeitamente. Às vezes estavam chateados por questões de ciúmes e dele ser demasiado aberto e ela não. Para perceberes o que é que eu soube deles, atenção. Ele também tinha o hábito de deixar o frigorífico aberto e ela não gostava. E eu sei porque eu vi. Eu às tantas tive tipo, malta, bora lá mandar esta parede abaixo que divide o meu quarto, o vosso quarto.
1: Pai, vamos viver em conjunto?
0: Bora viver em conjunto. Porque assim, eu já sei tudo sobre vocês. Eu já sei que essa relação não vai funcionar. Eu já sei que ele está a trair porque quando tu não estás, ele fala alto também ao telemóvel. Está a brincar. Isso não.

0: Pá, e eu, o que é que eu pensei? Houve uma vez que, pá, tive de fazer aqui um plano, um bocado maquiavélico, que foi, ok, vocês estão-me a lixar às 3 da manhã, eu acordo às 5. Às 5 da manhã, ia sempre lá abaixo, ao intercomunicador, e tocava na campainha durante pelo menos 3 minutos. E eles da janela não conseguiam ver quem é que era, porque eles tinham a janela virada para o outro lado. Pá, passado uma semana desligaram o intercomunicador. Portanto, esse plano deixou de funcionar.
1: Tiveste que arranjar uma luva presa a um pau muito gigante e do elevador batias na porta deles.
0: Não, comecei a tocar-lhes mesmo à campainha, mesmo presencialmente, ao lado, e correr.
1: Pois, voltaste à infância.
0: Se me sentia um bocado podre, sentia-se, perdia um bocado de aura.
1: Qualquer coisa, se eles abrissem e te vissem, era: sou outra pessoa!
0: Às 5 da manhã!
1: Eu confundo os

0: E os animais lá da quinta, conta-me como é que vai.
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0: Acabaste de ouvir Dai Dai a tocar aqui na tua Tarde Livre.
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0: E João, é já daqui a pouco vamos estar à conversa com alguém muito importante, ok? Alguém que faz parte da organização de um festival que nós também vamos estar a apoiar e nós vamos lá estar. Portanto,
2: é,
0: pois é, sabes que eu esta semana vou-te abandonar, para a semana vou-te abandonar também aqui alguns dias.
2: Mas esta semana eu...
0: Esta não é para outras andanças, esta vou para Norte.
2: Mas eu vou lá ter.
0: Pois é, pois vais.
2: Dia 8 estamos lá em missão.
0: É bom que sim, vou estar à tua espera.
2: Dia 8 temos lá em missão.
0: Ah, pois é. Por isso, daqui a pouco vamos também dar a conversa e tu é continuar a este lado, ligado aqui à tua Tarde Livre. Por enquanto ao som de I Adore You. Para ouvir, já sabes, aqui é só se quiseres. Vamos a isso?

0: Boa viagem e uma ótima terça-feira. Estás a ouvir a tua Tarde Livre?
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0: E agora também com um convidado muito especial, eis que nos entra aqui pelo estúdio adentro, André Sardé. Olá, como é que estás?
2: Olá, tudo bem?
0: Entraste aqui assim, não é?
2: Pois temos... é, sempre de licença.
3: Sim, foi de uma forma que quase parecia
0: não é?
3: Feitiço.
2: tinhas esta piada
3: esta
2: preparada.
3: Tava, esta já estava
2: escrevi,
3: esta é tive que escrever e é mais para a minha mãe, André. Esta é mais para a minha mãe perceber que eu estou com o André Sardé no estúdio.
0: Exato.
3: É o ponto alto da minha carreira para a minha mãe, sem dúvida nenhuma.
2: Que eu costumo dizer que a tua mãe vai perceber esta piada, tu se calhar não, e tu também não, Catarina.
0: Então.
2: Mas o meu foi feitiço, é o meu zumba na caneca. Depois vocês perguntem à vossa mãe o que é isto.
3: Aos vossos pais. Percebo perfeitamente.
2: O que é o zumba na caneca?
0: Diz-me.
2: É uma música que eu ouvia quando vocês tinham, quando vocês ouviam o feitiço, com a mesma idade.
0: Ah, né? Pois, estou a perceber.
2: Que era uma música da Tonicha, que vocês não fazem ideia.
0: Mas
2: de
0: eu conheço.
2: É.
0: Não, eu conheço. Ora zumba na caneca, ora na caneca, zumba. Ah, o diabo da caneca, toda a noite que atrapa um bloco.
2: É a versão que fizemos, olha aí.
0: Boa, não?
2: Não foi?
0: Muito bora,
3: rápido,
0: bora meter
3: também.
0: Isto.
3: Temos gravar aqui, cria-se rápido.
0: Olha, estamos aqui com André Sardé, diretor criativo artístico, aliás, de Mar Me Quer, que acontece já de 12 a 14 de agosto em Portimão.
2: Exatamente, onde vocês vão estar.
0: Exatamente, a Cidade FM é Rádio Oficial, vou estar lá a fazer emissão durante... Pois é, André, não sei se disseram, pá, não sei se foi a escolha certa,
2: acho,
0: mas
2: ótimo.
0: Olha, vamos embora.
3: Eu infelizmente não poderei estar neste fim de semana, mas terá o Pedro Góias.
0: Terá o Pedro Góias, por isso vamos ter aqui outra dupla, e atenção, não tens de enganar, porque o Pedro Góias também partilha mais ou menos aqui...
3: Este cérebro, não é?
0: Da mesma...
3: É
0: um cérebro... origem dos neurónios, exatamente, é o mesmo.
2: Portanto... Diz-lhe pelo não fazer a mesma piada.
3: Não, não, já avisei.
2: Porque assim, eventualmente me entrevistar...
3: Talvez ele vá utilizar o adivinho quanto eu gostei. Algo do género.
0: Talvez
3: teremos de utilizar o portfólio todo. Só paramos quando fizermos uma piada com cada música.
2: Ok, acho bem.
0: Olha,
3: teu portfólio.
0: Bem. Interessante, queria também perguntar como é que está na organização de um festival destes, não é? Desta dimensão. Tu tens dormido? Estás bem, pá?
2: Não, conforme olheiras em anexo, não é? Tem sido muito trabalhoso, mas é sempre muito bom ver a reação das pessoas ao cartaz que nós construímos e que apresentámos. E é também muito bom... ter a sensação de que as pessoas saem dos nossos eventos, saem do Mar Me Quer, com um sorriso e divertidas por terem passado uma noite de verão fantástica, com amigos ou com a família.
0: Sem dúvida.
2: E isso é o mais gratificante.
0: Mesmo. Aliás, por falar no cartaz, não é?
3: Eu queria-te perguntar se existe, ou qual é o processo / critério, talvez mais critério, quando existe a escolha dos artistas, ou seja, no momento de escolher os artistas, no momento de planear esse tal cartaz, se existe algum critério específico, em que é que se baseiam?
2: Há uma grande alteração no cartaz deste ano. O cartaz é assumidamente mais jovem, é por isso que também estamos convosco.
0: Sim.
2: Porque mudámos um bocadinho a nossa linha de música escolhida para o cartaz, porque achámos que era importante encontrar um festival que fosse diferenciador no sul do país, e que não tivesse a mesma linha que tínhamos vindo a seguir nos últimos anos. E por isso temos um cartaz com nomes bastante abrangentes, como por exemplo a dupla Maiara e Maraísa, que já chegaram a Portugal. Exatamente. Mas nesse dia temos também o Chico da Tina, portanto dá para pais, dá para filhos, dá para toda a família. Depois no dia 13 temos o Veig, temos o Kevin, também é para um target um bocadinho mais velho, não é?
0: Estou super feliz. Eu adoro.
2: E temos o Kiki Zot, fantástico.
3: Grande. Nosso colega,
2: exatamente, aqui da cidade. Depois no último dia temos o Orochi, temos o Loner e temos o Crypta, que é um DJ que também trabalha com o Loner. E portanto temos um cartaz que dá para toda a gente, uns dias mais para uns, outros dias mais para outros, mas acaba por ser um cartaz muito abrangente e é um bom motivo para rever amigos, para estar com a família.
0: Sem dúvida.
2: Também para os pais conhecerem um bocadinho a música que os filhos ouvem.
3: Exatamente. E o inverso, não é?
2: Porque,
3: de certa forma, também há aqui alguns nomes que são de outra faixa etária. Apesar de também chegarem aos jovens, também chegam às pessoas de outra faixa etária, dá para partilhar momentos
2: depois,
3: em família.
2: Mas há uma coisa interessante que é, no dia 12, vai haver um eclipse do sol.
0: Pois é!
2: E, portanto, as pessoas podem ir para o Mar Me Quer, levam os óculos que quiserem e que escolherem, nós aí não vamos recomendar óculos, mas tenham cuidado, não é? Uns que não deem cabo dos olhinhos.
0: Pelo menos.
2: E podem ir para o ao Mar Mequer a partir das 6h20.
0: Ai, que bom.
2: Que então... é a hora do eclipse. A partir das 6, 18 sim. horas. O eclipse é às 18h20, portanto não se atrasem muito.
0: Sim, não fiquem a olhar para o eclipse
2: pronto,
0: depois.
2: E podem apanhar um bom pôr do sol e ouvir música.
3: E não foi necessário colocar o eclipse no cartaz.
2: Não foi.
3: Nem vai ser preciso fazer soundcheck.
2: Não, já viste o caixa que eu tinha que pagar o eclipse?
0: Não havia. Daqui a pouco vamos continuar a conversa com o André Sardi. Por enquanto, vamos a Friday Written e Nightcrawlers a tocar aqui, já sabes? É.

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0: Boa viagem, se por acaso estiveres no carro, estás com a tua Tarde Livres.
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0: E também André Sardes, estamos aqui a falar do festival que vai acontecer, não esta, mas já na próxima semana, em Portimão, Mar Me Quer, de 12 a 14 de agosto. André, diz-me uma coisa, o que é que Mar Me Quer também tem de diferente, não é? Também de outros festivais?
2: Olha, nós sempre tivemos bastante comunicação e sempre tivemos uma mensagem de sustentabilidade. Temos uma série de medidas que nos ajudam a tornar o festival mais sustentável. Em primeiro lugar, usamos muitas das estruturas que são usadas no festival, no Festival da Sardinha, e portanto só aí temos muito menos CO2, caminhões, etc.
0: Boa.
2: Depois temos sempre mensagens diferentes. Este ano estamos com a volta também, uma grande novidade que vamos ter no Mar Me Quer. No fundo, também para ajudar a sensibilizar as pessoas para a necessidade de desperdiçar menos plástico ou usar menos plástico. Já houve anos em que nos focámos muito na água, no consumo da água, nos oceanos. Portanto, são mensagens que têm vindo a ficar.
0: Importante também, não é?
2: Importante, sim.
0: Exato, que é para as pessoas também perceberem que podemos nos divertir e sermos sustentáveis ao mesmo tempo, não é? Sem gastar. Mais vale divertir-nos em demasia do que gastar.
3: Exatamente. É um festival que, pronto, é numa zona, numa localização, é no Algarve, na zona ribeirinha, não é?
2: Estava Portimão, exatamente.
3: Em Portimão, muito próximo da praia da praia da Rocha. Da Rocha. Uhum. Acreditas que há aqui alguma coisa alguma coisa do facto de ser no Algarve que faça com que o festival se diferencie? Ou seja, que tire vantagens disso, que haja vantagens tanto para o festival como para as pessoas?
2: Tens uma série de... tens milhões de pessoas no Algarve, e essas pessoas muitas vezes não têm uma solução para se divertir a seguir a um dia de praia. Portanto, o Mar Me Quer surge exatamente dessa ideia de tentar proporcionar a essas pessoas, a essas famílias, a esses mais jovens, mais velhos, um programa que os entretenha e o que os divirta a seguir a um excelente dia de praia. É isso que tentamos fazer sempre, todos os dias e todos os anos.
0: Sem dúvida. E para quem ainda não tem bilhetes? Tem que se apressar ou não, pelo amor de Deus?
2: Melbu Tickets estão à venda, já estamos com alguns bilhetes a esgotar e, portanto, não digam que eu não avisei.
3: Uma última questão, esta é muito pessoal minha.
0: Já viste? Olha, que esta eu não sei, eu não me vou responsabilizar.
2: Vamos ver como é que acaba.
0: Exato, olha, não me responsabilizo.
3: Eu já fiz aquela piadinha com o Fofetice, já tive essa minha parte. Mas, dando o praise necessário à malta que está no cartaz deste ano, obviamente, um excelente cartaz fantástico. A minha única pergunta era, mais do ponto de vista pessoal e daquilo que é o gosto pessoal, um bocadinho já malta também te vi dizer a ti, se não existisse budget para o próximo ano, este ano o cartaz está feito e ótimo, fantástico. No próximo ano, se não existisse budget, um artista do teu gosto pessoal, quem é que terias? Ou seja, se não tivesses limite de budget, se fosse alguém que podias escolher um qualquer à vontade.
2: Tinha que ir o Sting.
3: Ok.
2: Tinha que ir o Sting.
0: Olha.
3: Era o artista que terias se não existisse limite de budget.
2: E obrigava o gajo a cantar comigo.
3: Okay, e ficávamos todos felizes.
2: Boa. E cumpria um sonho de criança.
0: Olha,
2: também
0: já viste?
2: Eu tenho sonhos de menino.
0: Claro, não é? Claro, todos
3: para
0: temos.
3: Parafraseando um colega, não é?
0: Olha, muito obrigada, André.
2: Obrigado,
0: então vemos-nos na próxima semana.
2: Exatamente.
0: Não é?
2: Lá estarei.
0: Ai, vou levar. Eu vou estar sempre à sombra. Quase. Menos quando estiver no Rio, está bem?
3: Sim,
0: eu trarei muitas histórias.
3: Aí eu gostaria de ver fotografias desse evento.
0: Claro, vamos
2: gravar em vídeo.
0: Por enquanto, Taylor Swift, a tocar aqui na tua Tarde Livre. Boa viagem, continuas desse lado, já sabes, por aqui. É essa se quiseres.

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0: terça-feira. Que vais ouvir Alex Warren com Ordinary, a tocar aqui na tua tarde livre. E ao João, recebemos aqui uma mensagem muito, muito querida, João. Recebemos, sim, senhores. E vem de França!
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0: E não são os teus pais, João, mas podiam ser, porque vêm com muito amor. É a nossa Jessie, que diz: olá, vivo em França.
2: Jessie.
0: Confesso que não conhecia a tarde livre, fiquei a conhecer há pouco tempo e já devorei quase todos os episódios no Rayo. Grande dupla, vocês vêm em companhia, meu, todo o dia, nos últimos dias.
2: Claramente, essa pessoa precisa de ajustar os hábitos dela.
0: Oh, Jessie.
2: Meu Deus.
0: Não posso...
2: todos. Seguidos. Todos. Acho que nem se pode.
0: Acho que o Rayo não permite.
2: Acho que é tipo antibiótico, é 12 em 12.
0: Ah, sim, sim. É um programa onde diz lá: ouvir mesmo com moderação. Não puseram ainda. Não puseram um aviso lá?
2: Não. Pá.
0: Como pá.
2: Porque as pessoas também vão achar que a moderação é uma vida e têm que ouvir enquanto estão a beber a moderação.
0: Exatamente. Por isso, olha, muito obrigada, Jessie. Bem-vinda aqui à Tarde Livre, pá. Vais ver que somos muito. Somos o que ouviste, no fundo.
2: Sim, sim. Opa, não, não vai mudar para, muito. Não vai mudar muito.
0: Muito obrigada mesmo à Jessie. Aliás, eu reagi mesmo com um emoji de admirado, de surpreendido. De oh meu Deus, Jessie. Por isso, muito obrigada, Jessie. E chegaste mesmo no momento certo, diria. Porque o João traz aqui
2: trago.
0: Um tema importante, não é, João?
2: Eu acho que os hotéis, andam a fazer um scam sem perceberem que estão a fazer um scam.
0: Eu posso explicar. Então.
2: Aquela brincadeirinha. A brincadeirinha de eu ir para a piscina e chegar lá ao senhor e dizer que eu posso pedir alguma coisa e meter na conta do quarto.
0: Sim.
2: Essa brincadeirinha é para me destruir, não é? Eu neste momento eu tenho que hipotecar coisas, não é? Tenho que vender o meu carro porque estive no hotel. Porque eu acho que é grátis, não é? Ele chega lá, é só meter na conta do quarto. Eu, então é grátis, não vou pagar. Meta no 101. Ele chega lá, quer uma caipinha de 14 pontos. Eu não quero, estou a pagar com dinheiro monopólio, amigo. Isto não é meu. Isto depois eu vejo, pago no fim.
0: Pois
2: e acumula-se uma conta. Uhum. Mas parece que fiquei a ver as finanças, que eu chego lá no fim e tipo, o que é isto? IRS? O que é que eu estou a pagar? Estou a pagar a gorjeta a todos os... Eu não dei gorjeta.

0: Então, porquê que tem guias? Porquê que me estão a chegar guias ao e-mail?
1: Tudo, tudo. Eu não paguei nada na hora. Eu tive um fim de semana inteiro no hotel. Eu não fiz um pi. Sabes aquele pi?
0: Sim, claro.
1: Uma vez. Nada. Fartou-se de chegar coisas. Que ele disse assim, o que é que vai querer comer? A Carolina diz que queria uma já não lembro o que era, uma salada de atum. E eu, não, quero dois wraps. Dois. E a Carolina, dois? Eu, dois, não vou pagar. É para o quarto.
0: Achavas que era tudo incluído, não é?
1: É para a conta do quarto, és maluco. É para a conta. Cheguei lá ao fim, a senhora, quanto é que é ela? 126 euros. Eu, de quem?
0: Desculpa, mas 126?
1: Mas o quê?
0: Espera.
1: O particopos? O que é que eu andei aqui a fazer? Eu não sei o que é que eu fiz.
0: Mas só do consumiste extra.
1: Eu só tive lá uma noite, eu não sei o que é que eu fiz.
0: Oh meu Deus, mas espera, algum desses sentidos há um valor do quarto? Ou isso é só
1: não, já estava pago!
0: Ah, aí é bem, João, tu comeste mais do que dois wraps, vá, confessa aí.
1: Eu comi rappers, certeza, pelo dinheiro que eu paguei. Eu não comi raps, eu comi rappers mesmo.
0: Fato, tu
1: estás a perceber? Vinham rappers dentro da minha sanduíche, embrulhados.
0: Eu só pode, desculpa lá.
1: Eu não sei o que é que isto aqui. Isto não é um scam no sentido em que eles não estão a roubar.
0: Não,
1: ou seja, não estão a fazer nada especial. Eles até estão a facilitar. Só que devia haver um registro antes de me perguntar aquelas cruzinhas que eles fazem, têm doenças. Não, é consumista, sou.
0: Ah, estou a ver.
1: E eles obrigavam-me a pagar na hora.
0: Claro,
1: isto eu tenho um problema.
0: Exato.
1: Diagnosticado. Vamos obrigá-lo a pagar ou não? Não, faça favor, diga pá, o que é para o quarto.
0: Ah, não me acredito, pá.
1: Olha, Catarina, por sorte, não havia um senhor a vender carros na piscina. Se estava lá um senhor a vender Renault Clios novos, eu comprava dois. Tarde
0: livre. Ai, obrigada, João, por seres como és.
1: No fundo, não tenho interesse nenhum nisto.
0: Queres criar aqui uma vaquinha? Damos todos um cêntimo para o teu
1: se
0: problema.
1: Se me puderem mandar 10 cêntimos cada pessoa por MBA.
0: Vá lá, também não custa nada, não é?
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1: Oi, sumido. Fiquei sabendo que você tá perguntando de mim por aí, né? Você fica pagando de desapegado, mas você não esquece as coisas que eu faço, né?

0: Boa viagem e uma ótima terça-feira. 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
0: E daqui a pouco o João tem mais algumas coisas para partilhar em relação a este scam de hotel, que não é bem scam, mas ele daqui a pouco explica, se não ouviste a primeira parte. Por enquanto temos o Benito, ele vai fechar em grande esta hora das 5, aqui na tua Cidade FM. Ou depois arrancamos com o Chico da Tina, com o Sou Grande no Amor. E atenção que hoje ainda vamos ter um braço de ferro. E pode ser um dia em que eu ganho. Portanto, enfim, depende de ti, não é? 911, 911, 908, já sabes. Olá. É só...

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1: Há pouco o João disse que se sentiu escamado, não é? Pelo hotel, porque sempre que ele queria pedir alguma coisa, o hotel respondia ao hotel como se fosse uma pessoa, não é? Dizia assim: ah, então vamos meter na sua conta. E o João interpreta a sua conta como uma conta que não existe.
2: Claramente, não, fundo, é uma conta fictícia.
1: Não está a ver o dinheiro, não está a ver o dinheiro a sair. Ora, ora, ora, não é? Pois dá nisto.
2: Para mim, eu estava no Sims, sabes? O dinheiro não é, é meu, vou gastar o que tiver. GTA, quando estás cheat code no GTA.
1: Claro.
2: Mas
1: claro,
2: outra coisa que acontece muito é tipo, tu, por exemplo, eu fui para o Alentejo e eu, pá, até há bem pouco tempo, pouquíssimo tempo, e ainda hoje, tipo, eu vou para os sítios e penso tipo, bem, eu estou aqui, eu posso fazer o que eu quiser.
1: Claro,
2: eu vou pedir o que eu quiser.
1: Não há regras.
2: Eu vou andar como eu quiser. Ninguém que sabe quem eu sou, meu. Estou a 600 km de casa, agora as pessoas sabem quem é que eu sou.
1: Sim.
2: Eu estou na boa, meu.
1: Claro.
2: Primeiro dia. Vou para o pequeno almoço, com aquelas mangas cabas iguais às daquele senhor do, do...
1: Sim, do tem que abandonar, tem que consultar.
2: Exatamente igual, calção, mais rafolha que tinha, sandália, cheguei lá, tomo o pequeno almoço sossegadinho, sossegadinho. Acabo de tomar o pequeno almoço, vem um funcionário para mim e diz: gosto muito do seu trabalho, aprecio muito, alegro os meus dias. E eu... eu só queria avisar que eu neste momento não estou a fazer comédia. Isto é mesmo a minha roupa, amigo. Eu peço imensa desculpa. Outra coisa que acontece, e logo a partir daí, a partir desse dia, estou de fato e gravata no pequeno almoço.
1: Não, claro, aquele elogio que até sabe elogio, mas ao mesmo tempo ofende.
2: Eu queria
1: neste
2: tanto
1: momento
2: que não soubesse quem eu sou.
1: Exato.
2: Depois, outra coisa muito engraçada que só tens fazem, que é:
1: olha, oh, meu Deus, engasgou-se, oh meu Deus.
2: Pá.
1: Oh meu Deus, estás bem?
2: Porquê que os hotéis?
1: Sim.
2: Nunca fecha a cortina. Totalmente.
1: Ah, nunca, nunca. Há sempre ali um freixozinho.
2: Não, mas é um freixo que bate recordes. É impossível. Oh, Tiago, olha para mim quando eu estou a falar para ti. É impossível entrar tanta luz.
1: É verdade.
2: Por um bocadinho assim. Como é assim? Como é que entra aquele raio de luz? Eu quero blackout. Eu quero estar num bunker.
1: Sim, sim.
2: Eu quero que o meu quarto seja tão escuro que os morcegos ficam chitados só de pensar no meu quarto. Eu quero, ouçam, eu quero que o meu quarto seja tão escuro que se a luz do telemóvel ligar parece um farol que avisa aos barcos, sabes o que é que é? Tipo, eu estou farto porque é de muita luz, são 6 da manhã e eu estou nos estúdios da Venda do Pinheiro.
1: É por isso que é...
2: com as luzes na cara.
1: Tens que acordar do óculos de sol.
2: Mesmo?
1: Tens que meter o óculos de sol.
2: Tipo, o que é que se está a passar? O que é? O que é aquele freixo? O que é que não dá para fechar a cortina? Eu já tentei tudo. Eu, noutra vez, estive lá a fazer uma instalação. Puxei a cortina, encostei a cadeira, meti aquilo bem, meti uma por dentro da outra, dei um nó nas cortinas, tipo, fita cola. Mano, não dá. Se ouvintes tiverem alguma estratégia, digam, por favor.
1: Por favor, pá, sim, como é que podemos manter um quarto de hotel mesmo escuro, escuro, escuro, escuro? Porque aqueles não está a funcionar.
2: Não sei o que é que vão dizer. Usa aquelas
1: vendas, não é?
2: Está bem, esqueci-me.
1: Pois pá, olha, estão aqui a dizer: João, o que tu fizeste foi requisitar room service, que acresce depois à conta. Não, não, Liliana, não tens noção. Ele pediu tudo isto até da parte de fora,
2: tudo,
1: do hotel,
2: tudo.
1: Que ainda é mais triste.
2: Tudo!
1: É que ele nem pediu
2: para
1: ir para o quarto.
2: Jantar, caipirinhas.
1: Tudo!
2: Tudo!
1: Ai, olha, são 18h18. Continua ligado aqui à tua tarde livre. Atenção, que daqui a pouco eu e o João vamos ter um braço de ferro, que significa que tu, que estás aí desse lado, vais ter de votar num de nós. 911 911 911.

0: Boa viagem e uma ótima terça-feira. Estás a ouvir a tua Tarde Livre?
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0: E João, vamos agora ao tão esperado braço de ferro para os nossos ouvintes novos, para os ouvintes que já nos acompanham. Para os que já nos acompanham já sabem o que é que vem, não é? Vem aqui uma grande discussão entre mim e o João, não é? Porque vem um braço de ferro e hoje, eu e o João, como estamos aqui com o mood Animadeco.
2: Animadeco,
0: é?
2: O chamado felizes. Animadeco.
0: É, porque hoje choveu, hoje fez sol e hoje estamos felizes, não é? Porque veio o sol, impressionante.
2: Muito feliz,
0: parece
2: muito
0: que ficámos meses sem ver o sol, não é? Mas foi só metade de um dia já chegou. Portanto, hoje... Neste braço de ferro, trazemos músicas cómicas. No fundo é isto, não é?
2: As chamadas... É os silly songs,
0: silly
2: não é?
0: Songs, não é? Aquelas músicas de paródia, aquelas músicas cómicas.
2: Eu trago músicas, um mix, ou seja, músicas que tenham letras que possam ser interpretadas como letras engraçadas.
0: Ah.
2: Músicas que for... Ou seja, não trago só aquelas músicas tipo a gozar.
0: Não, eu trago tipo, músicas a gozar.
2: Alguma... Não, mas eu acho que, por exemplo, a minha primeira música,
0: uh-huh.
2: ela não é a gozar. Mas também não é... Tipo...
0: Também não ganho Grammys e assim.
2: É isso,
0: ok, ok, estamos aí nesse meio. Portanto, tu que estás aí desse lado já sabes, 911-911-908, quem ganha este braço de ferro é sempre tu que decides, não é? Por isso decido com cabeça. Vamos agora à primeira ronda, João. Nesta primeira ronda, a minha música cómica é esta. Ele já sabia! Bim, isto é grande música cómica, desculpem lá. E atenção, todos já dançámos isto.

0: Chateados.
1: É de privilegiar e é também de salutar. É de salutar acima de tudo a tua criatividade.
0: Não, e atenção.
1: Porque ninguém tinha pensado em Crazy Frog quando se falou em Silly Songs.
0: O João disse assim: eu não vou trazer Crazy Frog. Eu
1: disse, aviso já que não vou trazer Crazy Frog porque acho que.
0: Fica-te mal.
1: E ela: não, eu também não vou. Nem a música tipo Catarina é a primeira. Aposto que é a primeira ou a segunda, esquece. Primeira.
0: Portanto, esta foi a música cómica que eu trouxe e esta foi a música cómica que o João decidiu trazer.

0: 11 98. Quem é que para ti ganha esta primeira ronda? A minha música ou a do João? Esta é a minha. Crazy Frog, ouvida por toda a gente. E esta é a do João, também muito boa.
1: Isto é eu gosto ali. Isto é furo bola. Todas à molha. Olha,
0: sim, mas
1: isto
0: não vou passar
1: é
0: mais.
1: Não vou passar mais.
0: Por isso, diz-nos através do nosso WhatsApp 911-911-908, Catarina ou João, quem é que ganha esta primeira ronda? Epá, porquê que eu já estou. Imaginem, porquê que eu já estou a ler? João! Porquê que eu não. Olha, finalmente apareceu aqui uma Catarina e não foi a minha mãe! Ai, muito obrigada a todos que estão a votar.
1: Let's get a party hard.
0: Esta é a primeira ronda. Faltam três. Bros. Se fosse o João a cantar, eu ganhava.
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0: Acabaste de ouvir David Thames com Rain Dance a tocar aqui na tua tarde livre. Boa viagem, se for o caso disso.
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0: Vamos repetir, não é? Imaginem, é que eu carreguei no botão, mas não levantei a via. Podemos repetir? É que
2: não,
0: é a minha
2: claro.
0: Primeira vez a fazer rádio.
2: Claro,
0: podemos
2: claro,
0: repetir.
2: Claro.
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2: Sou eu.
0: E atenção, atenção, estamos aqui a meio de um braço de ferro onde eu e o João lutamos um contra o outro. Não no, não no sentido literal, senão eu ganhava. Era, acho que era a única. Não é? Acho que era só aí que eu te podia ganhar. E hoje estamos aqui a apresentar músicas cómicas, as chamadas Silly Songs, músicas que usamos na paródia, músicas que nos fazem rir ou que já nos fizeram rir de alguma forma.
2: A mim eu até vou para músicas que me fazem divertir.
0: Não, não é para ti. Não
2: do
0: venhas,
2: ponto de vista da vibe.
0: Nem quer
2: mas
0: saber,
2: pronto,
0: não,
2: okay,
0: nem
2: queres
0: saber o que
2: está-se
0: é que
2: bem,
0: está
2: bem,
0: dizer.
2: Está-se bem.
0: Ah é? Então toma lá esta que foi a minha da primeira ronda. Tu adoras, João. Dança. Mexe o ombrinho.
2: Isto é mesmo
0: ding,
2: tipo...
0: Bro.
2: Isto é a massa com atum dos Silly Songs, não é?
0: Tipo, apetece-me pegar neste café.
2: Ser sincero.
0: A sério, digam lá se não dá vontade de pegar neste café e mandar tipo, ah, tipo cabeça abaixo. Ah!
2: Dá-me.
0: Com quente, não é?
2: Da tua
0: não
2: cabeça.
0: Esta foi a música que eu trouxe.
2: É,
0: e esta
2: dizer,
0: foi a música que o João Miguel trouxe assim mais fraquita, mas também fazer o quê?
2: Caneta e o maior é burdo. Eu só vou trazer portugueses.
0: Tu és mesmo, tu tentas puxar a brasa para a tua sardinha ou para a tua fogueira ou para a tua grelha, eu não sei.
2: É pá,
0: bem,
2: eu divirto-me
0: mas...
2: é procurar dentro daquilo que é o nosso país e a beleza que o nosso país tem. Para que estar a procurar no estrangeiro se temos cá dentro tantos talentos do Silly Song?
0: Exato, mas
2: dessa interessa, modalidade.
0: Interessa muito pouco quando quem decide é o nosso povo.
2: Epá,
0: é o nosso público, são os nossos fantásticos ouvintes aqui através do nosso 911-911-908. Esta que é apenas a primeira ronda e hoje, se decorrer bem, não iremos à quinta, porque isto não vai empatar. Por isso, vamos, Tiago, estás pronto para contar os votos?
3: Siga.
0: Então vamos a isso. 911-911-908. Começamos aqui com a nossa Cátia Pinto, que diz... João! Temos também aqui a nossa ouvinte, Ângela, que diz... O João foi mais criativo. Mas a nossa Bia diz... Crazy Frog... Catarina. E a Tânia diz: Catarina, fácil, a do João.
2: Eia.
0: É fraca. Isto é um elogio.
2: Ofender.
0: Isto é tão... Catarina sempre, diz o João Casimiro. A Cláudia diz: João, esta voto na Catarina. Yes! Temos aqui também a nossa Sandra, que diz Catarina.
2: Ok.
0: E temos a nossa fantástica Ana Lúcia, que diz este voto é para o João. Vamos lá, cambada. E temos, Tiago, temos um vencedor desta primeira ronda?
3: Sim.
0: Tipo, é isto que me estás a dizer?
3: Por 5-4, vence Crazy Frog. Excellent.
0: Eu não me acredito! João, ou seja, significa que desta vez, nesta ronda, eu ganhei.
2: Okay. Quero pedir imensa desculpa. Quero pedir imensa desculpa ao Herman José, uma pessoa, um dos maiores.
0: Foi uma boa
2: música. Um dos maiores artistas de sempre do nosso país. Alguém a quem eu queria dar o devido respeito. Tentei dar aqui uma homenagem com um vamos lá, gambada, todos a molhar aqui.
0: E foi bom. O que acontece? Não foi tão bom como a minha. É mais sobre isso.
2: Claro, naturalmente. Mas isso também dá para perceber um bocadinho que tipo público é que nós estamos a ter aqui.
0: Impressionante, não.
2: Alguém que prefere Crazy Frog do que Herman José.
3: Mas os nossos ouvintes foram até aos 4 votos no Herman. Portanto,
0: pois é, está ali, está ali. Pronto, está ali.
2: Tem
0: olha,
2: que se
0: isso.
2: voltar a fazer isto aos 6.
0: Olha, vamos agora à segunda ronda. Esta é a música cómica número 2 que eu trago e esta vai irritar ainda mais o João. É esta.
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0: Pá, atenção, todos já dançámos isto. Não dançaste isto?
2: Isto é uma boa música. Isto é uma boa música. Isto é uma boa proposta. Isto é uma proposta bastante melhor do Crazy Frog, na minha opinião.
0: Achas?
2: Eu acho.
0: Olha.
2: Porque foste um bocadinho mais longe. Não sei, não ficaste na primeira camada da lasanha.
0: Tu és mau.
2: Foste mais longe.
0: Portanto, estamos na segunda ronda. Hoje no Braço de Ferro estamos aqui a trazer músicas cómicas. Eu nesta trago o Ursinho Gummy. Eu sou um Ursinho Gummy. E o João...
2: Vocês sabem, eu só trabalho com português.
0: O que é que traz? Até tenho medo.

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1: Olha, digo já, se ganhas esta ronda nem vou ficar triste. Mas eu acho que, a nível... Atenção, a nível de cómico, pois... agora
0: porra, aqui tem... aqui tá com, estamos com trocadilho. Trocadilho cómico. A égua da tua mãe tinha um lindo trotar. Pensei muitas vezes, nunca consegui montar. Estás a brincar, porque o cavalo do teu pai estava sempre a relinchar. Isto não é lindo.
1: Não é ofensivo, porque vai contra isto. São músicas cómicas e tu estás a gozar com o trabalho.
0: Não, não, estás a brincar.
1: Ele está a gozar com o trabalho.
0: Não estou, não. O objetivo do Kim... O objetivo do Kim com estas músicas é trocadilho cómico. Eu amo o Kim. Eu beijava o Kim na boca agora. Levantava-lhe o bigode e ele ia.
1: Portanto, já sabes, 911-911-908. Nesta nem vale a pena, acho eu, não é? Trouxe Gummy Bear, não é? Ursinho Gummy, porque isto são músicas cómicas. Ele traz Kim Barreiros. E o que é que
0: os ouvintes fazem? Trocadilhos cómicos!
1: João, eu amo é o João!
0: Trocadilhos cómicos!
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0: E assim, vem uma pessoa para o trabalho, fazer um braço de ferro, não é? Aqui para brincar aqui com o meu amigo João. E recebo aqui mensagens de ouvintes, João. Para quem não sabe, nós estamos aqui bem de um braço de ferro, onde trazemos músicas cómicas, as chamadas Silly Songs, músicas que já usámos na paródia, que nos fazem rir. E na primeira ronda, ganhei eu. E pronto, é com aquele sol, não é? De pouca dura.
2: É de pouca dura.
0: É, eu nesta segunda ronda trouxe...
2: É o primeiro milho.
0: Sim, mas eu nesta
2: primeiro
0: segunda
2: milho
0: ronda,
2: é para os pardais.
0: Atenção, trouxe esta maravilhosa. Claro, claro.
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0: Óbvio, não é?
3: Doce sou o ursinho Gummy.
0: É uma música efetivamente cómica. Já o João acha que mais cómica é um grande artista do nosso país.

0: portanto, esta foi a nossa segunda ronda e vamos agora à contagem.
1: Desculpa lá, mas o Quim é o sinónimo de comicidade. É. Nas músicas, tá, do ponto de vista do trocadilho.
0: Vamos fazer a contagem dos votos e temos este. Já mesmo, olha, para me destruir, ok? A Fátima que diz: João, top, tive que encostar o carro só para votar no João. Kim Barreiros, sempre impressionante para mim, nunca ninguém encostou o carro. Boa tarde, desculpa Catarina, mas ninguém bate o Kim, diz aqui a nossa Sara Souza. João, sem dúvida, João, João, João, João, João, João, João, João, esta é do João. Dá-lhe João. João, João,
1: chega!
0: António Variações, what? Rafael, ainda não entrou no chat aqui, o António. Deve ser para outro grupo. Olha, se calhar outra rádio está a fazer mesmo que nós. Queres ver que outra rádio está a fazer mesmo que nós? Estamos que é isto, pá?
1: Mas e quem é que escolheu o António Variações?
0: Foi o Rafael, não interessa nada.
1: O Rafael acha mesmo muito engraçado, tu estás livre e eu estou livre. Há uma noite para passar.
0: Ah, calma, veio agora aqui alguém, a Carolina, disse Catarina. Obrigada.
2: Boa, boa.
0: Já perdi. Quem é que ganhou?
2: Com 14 votos.
0: Cala-te!
2: Contra um.
0: Cala-te, mas que isso é despedido, ok?

0: enfim, vamos à terceira ronda que eu já me estou a passar. Vamos à terceira ronda, ok? Já sabes, 911-911-908, és tu que votas. Eu não vou dizer mais isto porque tu só votas é mal. Quem quer mesmo assim? Mas vamos à terceira ronda de músicas cómicas. Nesta, João, eu trouxe este clássico. Vá lá! Lá. João! Não conheces? João! Não conheces Trololololó? João! João! Tu não conheces Trololololó?
1: Muito boa, mete outra vez, só para perceber o como é.
0: Não, só posso brincar. Toda a gente conhece esta música cómica. Ok, eu nesta ronda trouxe esta que eu acho que toda a gente conhece, mas o João não. E o João trouxe esta.

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1: E também um braço de ferro. Estamos aqui a competir eu e o João e o nosso Tiago, o nosso produtor. Diz olá, Tiago.
2: Alô.
1: Como é que estás? Obrigada por estares a acompanhar.
3: Se calhar fala aqui que é o melhor.
1: É pá, se calhar fala-se para o microfone, não é? É que olá, tu estás. Pronto, que ele agora está a ganhar e pronto, já sabes como é que é, né? Já lhe subiu a cabeça.
3: Já estou grimpado mesmo.
1: Hoje, no braço de ferro, estamos a trazer músicas cómicas, músicas engraçadas. Na primeira ronda ganha eu, na segunda ronda ganha o João e nesta terceira. Nem me apetece falar sobre isso, na verdade. Nem me apetece.
3: Mas consegue, se te apetecesse falar, conseguias dizer alguma coisa?
1: Conseguias chorar, está bem? Conseguias chorar.
3: O que é que

0: adicionar à tua playlist.
1: Já está?
0: Opa, pronto. E o João trouxe esta porque, pronto, o João gosta sempre de ir ao lado emocional das pessoas. Olha, eu digo o menino.
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1: José Goat.
0: E agora vamos à chamada contagem dos votos. Tiago, espero que estejas preparado e IT que nos atires depois números, está bem?
3: Nada,
0: se eu
3: ouço
0: o número dessa boca, mau, mau. Começamos aqui bem, começamos aqui com a nossa Carolina que diz: Catarina, óbvio. Foi a única, parabéns. A Rafaela Silva diz João. Temos a nossa Bia que diz João. Temos a Patrícia que diz João, claro. Uma pessoa não quer, mas a Catarina não facilita. Que música é essa? Obrigada, Patrícia. Obrigada, Patrícia. Temos a nossa Margarida Costa que diz João, dá-lhe. João, de novo. Temos João, claro. Mesmo má, ainda é conhecida. Tiago, diz o que é que tens para aí a dizer.
3: E o João Miguel Costa vence a terceira
0: ronda. Claro, claro que vence, claro que vence. Porque sabem porquê? Porque vocês estão todos feitos com o João.
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0: É assim que vais querer aparecer nos nossos vídeos, João, com os fones aí nesse sítio. Ah, e o João ganhou esta ronda. Pronto, olha, obrigada aqui também a quem está aqui a dar. Pronto, o nosso,
1: thank you, thank you,
0: olha,
1: thank
0: o nosso,
1: you.
0: O nosso Vítor, ok? Mas és uma grande locutora, por isso não desanimes. Muito obrigada, Vítor, e obrigada a todos os que até disseram algumas coisas giras sobre mim. E a todos os que votaram no João! Portanto, vamos agora à chamada quarta e última ronda. Se o João ganhar, ganhou tudo. Se eu ganhar, empatamos. O que não é mau, não é? Portanto, eu nesta quarta ronda trouxe esta, João, que por favor, tu agora conheces e é graças a mim.
5: Camareira.

0: isso não causa dor. Alheira, por favor, atenção, quem acompanha aqui a tarde livre até é uma música com história. É uma música com história, não é,
1: é uma grande música, eu não tenho problema nenhum de perder. É uma música para a qual eu não tenho problemas de perder. Eu só quero contextualizar o que vem a seguir.
0: Então, que música é que trouxeste?
1: O que vem a seguir é um artista da minha terra, Hélio Rodrigo, mais conhecido como o rei do karaoke.
0: Sim.
1: Alguém que, por exemplo, tenha capacidade, algo que isto é daquelas. É daquelas que tu nasces com isto, não há nada a fazer. Daquelas que tu nasces com isto. Ele nasceu com a capacidade de cantar, por exemplo, eu ouvi um passarinho às 4 da madrugada cantando línguas cantigas à porta da sua amada em todas as línguas possíveis.
0: Ok, então.
1: E este é um pequeno excerto de algumas línguas às quais ele consegue cantar. Eu ouvi um passarinho.
2: Passarinho.
1: Não, aqui estamos em português. Até aqui. Madrugada. Ok. Isto é espanhol, por exemplo. Em ti quer minibá. Melhor espanhol que há. Le poids. Francês.
0: Okay.
1: Não, ouçam. L'amour. Jamri. Macharri. Porra, charri.
0: Ou seja, vocês.
1: Isto é russo.
0: Está
1: provado.
0: Imagina,
1: pela...
0: ok. Se vocês acham que a música desta quarta
1: onda Live on Night?
0: Do João. Não.
1: Capitão italiano.
0: Tá bem.
1: Tens que ouvir os últimos segundos. O João pediu significando ouvir os últimos segundos.
0: Então, mas agora não dá para voltar para trás. Oh, João, não me acredito, João. Não dá mesmo para voltar para trás. Está tão triste, João.
1: Ouvimos as línguas todas. Ele agora ia dizer uma parte lindíssima que era. Io capiccio italiano e la pizza è bella. Que claramente é a tradução para italiano de ouvir um passarinho às 4 da madrugada. E pá, não estamos a permitir ao artista também ser feliz, não?
0: Ah, claro. Olha, 911-911-908, já sabes, diz-nos quem é quem é nesta segunda ronda e nesta quarta e última ronda, aliás. E João, eu prometo que na próxima intervenção eu passo a música toda. Mesmo.
1: Epá, eu só queria mesmo ouvir a última
0: parte. Eu passo mesmo a última parte, eu juro, por ti e só por ti também.
1: Pô, trofa.
0: Também. Não. Vota bem.

0: Acabaste de ouvir o fantástico Benny, estou a tocar aqui na tua Tarde Livres.
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0: Rapazes, presentes aqui no estúdio, João Miguel Costa, do meu lado esquerdo, Tiago, do meu lado direito, como é que estamos?
2: Oi.
0: Tudo bem?
2: Estamos bem.
0: Desde há pouco, para quem não sabe, eu e o João estivemos aqui num braço de ferro bastante intenso, onde tivemos já 3 rondas, hoje decidimos trazer músicas cómicas, silly songs, músicas que nos fazem rir, músicas engraçadas, e neste momento está 2-1 para o João. Mas pode ficar 2-2.
2: Vamos lá.
0: Ou 3-1, que é humilhante. E eu, pá, se ficar 3-1 vou a pé até à margem sul hoje. É esta a minha... É, eu mereço. Se eu for a pé não. Se eu perder eu vou a pé até à margem sul hoje. Pode ser? Achas que...
2: Eu preferia que não tentasse fazer isso.
0: Só para amanhã ver mais. Epa, uma tarde
2: não,
0: disso, pelo menos.
2: Não, imagina tu a pé, meu. Pá, sujeita um... Pá, de noite assim escuro, sujeita um camionista a parar e ter que te aturar até mais um sul. Imagina.
0: Imagina, mano. Eu a chatear toda a gente. Por isso, estamos nesta quarta ronda. Eu trouxe este banger que alguns não conheciam, mas ficaram a conhecer aqui, graças também à Tarde Livre, não é?
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0: E o João decidiu trazer também outro banger que eu por acaso não conhecia, mas toca mais ou menos assim. Se tu não conheces, vais gostar de ouvir este, acho eu. Pelo menos eu gostei mais ou menos.
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2: No fim há aqui um bónus. Agora.
0: Pronto, atenção. Esta foi a música que o João decidiu fazer.
2: Isto é uma homenagem ao Joel Rodrigo, que é da Trofa. A todas as pessoas da Trofa que estão aí no chat, grande abraço. Tenho muitas saudades da Trofa.
0: Quer dizer, não consegui conquistá-los com a Margem Sul, mas eu consegui conquistar com a Trofa. Mas acho que isto é o quê?
2: Às vezes pode dar.
0: Já percebemos que os nossos ouvintes não são assim. Mas vamos agora à contagem dos votos, aqui através do nosso 911-911-908. E é assim, vamos começar. Eu diria para começarmos com este, que é bonito e até me alegra. Vem do nosso António Santos.
5: Eu sou o Guilherme e quero dizer que a Catarina tem que ganhar.
0: Yes.
5: Ela tem que ganhar, Guilherme. Beijinhos.
0: Eu sabia que o meu defensor ainda não tinha idade legal para votar. Eu sabia que vinha aí alguém. Temos aqui a nossa fantástica Adelina. Vamos ouvi-la.
6: Só se a alheira estiver dentro do passarinho. Aí também ganha o passarinho.
0: Ok. Isto é impressionante. Eu não percebi nada.
2: Um passarinho dentro de uma alheira.
0: Adelina, sim. Acho que ganhou o passarinho.
2: É para nós também, para certas coisas nós temos parado de fazer na nossa emissão, porque estamos a afetar bem os nossos ouvintes. Os nossos ouvintes vão ficar todos arrebentados.
0: Não, completamente. E a Laura Mendes é a prova disso, não é? Ela que diz: João, a música é engraçada e ainda aprendes novas línguas. Vocês são mesmo, olha, lindo. Mas temos aqui, temos aqui mais votos. Temos a Bia que diz Catarina. Temos aqui o nosso Vítor que diz Catarina.
2: Eu aceito.
0: Temos o Carlos que diz grande música, João, mas temos aqui, atenção, boa Catarina, vais conseguir um empate! Diz aqui o nosso Sérgio Teixeira, Catarina, já foste João, temos a nossa Flávia, Catarina ganha esta, do nosso João Rodrigues. Obrigada, estou muito feliz, Catarina Fácil, aqui do nosso João Lopes também. Tiago, tens aqui alguma coisa a dizer? Não sei, te queres dizer aqui alguma coisa?
7: Chegamos ao empate, 2-2.
0: Pronto,
7: ao final deste braço de ferro.
0: Yes, já não vou pegar mais isso.
3: Como malheira.
0: Mas se você ouvir esta.
3: Vai, com malheira.
0: Se quiseres, manda vir para o teu quarto hotel.
2: Vocês não merecem, meu. Então eu apresento aqui um artista que vocês desconheciam. Podem ir ouvir a entrevista completa no Porto Canal do Hélio Rodrigo, em que ele no início explica o que é que ele faz nos dias em que não tem espetáculos. Pá, eu trago-vos aqui este tipo de artistas e vocês não valorizam.
0: Oh, João, mas
2: querem que... alheiras? Comam alheiras, então.
0: Então o que é que és contigo? Não é? Olha, o nosso Guilherme.
8: Já por terem ouvido a minha. Beijinhos!
0: Opa, o Guilherme, olha, nós saímos aqui.
2: Guilherme,
0: muito
2: para
0: felizes,
2: com
0: pá.
2: Isso, meu. Não é suposto eu me emocionar.
0: Muito obrigada mesmo, aliás. Obrigada a todos. A nossa Adelina também nos mandou algo.
9: Não,
0: Adelina?
9: Não, eu disse que quem ganhava era a Catarina.
0: Ah, não me acredito! Adelina!
9: O primeiro áudio diz que quem ganha é a Catarina.
0: Oh, meu Deus!
9: Só ganhava o passarinho se a alheira tivesse dentro passarinho!
0: Ah, grande Adelina, yes! Ou seja, eu ganhei de várias formas. Muito obrigada, Adelina.
2: O pior que eu tenho a dizer à Adelina é. eu percebi. Isso é que é estranho.
0: Eu não tinha percebido, por isso obrigada Adelina, obrigada a todos os que tiveram que votar e a participar no Braço de Ferro. Foi muito bonito, foi poético, diria até, não é? E pá, e foi.
2: Eu quero
0: foi
2: agradecer muito a toda a gente que está sempre connosco aqui nos Braços de Ferro.
0: Sem dúvida.
2: Ultimamente têm desiludido um bocado no que diz respeito à atribuição das vitórias. Mas tudo bem, não há problema nenhum. João, eu continuarei aqui a trazer um bocadinho daquilo que é a nossa cultura portuguesa e a combater contra.

0: E depois de um grande braço de ferro, onde empatei com o João, já não é mau, não é? Continuamos por cá, até às 8.
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0: E para quem acompanhou aqui o início da emissão, hoje estivemos também a falar com o André Sardel, que faz parte da organização do Festival Mar Me Quer, que está quase...

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0: Ó João, sabes quantos dias é que faltam para sexta-feira? Assim, de repente, se eu te perguntasse, sabes quantos dias é que faltam para sexta-feira?
1: Oh, Catarina, assim, de cabeça? Uhum, de muito cabeça, rápido, assim, sim. Dois, três.
0: Exatamente, aqueles dois, três, não é?
1: Portanto, dois, três.
0: É o tempo que os nossos ouvintes têm para se inscreverem no Show Me the Money. É, porque é até sexta-feira.
1: 68900.
0: Exatamente.
1: Vencer.
0: Ora, tão fácil, não é? É tão fácil.
1: Aguardar, sexta-feira?
0: Exatamente, depois na sexta-feira, entre as duas e as três, ligam alguém. Ah, e se tu não te inscreves, não te ligam a ti.
1: Isso é quase certeza.
0: Isso tenho a certeza absoluta.
1: E até digo já, e pá, por favor, não venhas pá com a educação, meu.
0: É, pá,
1: pois.

0: Depois ligam alguém. E se tu não te inscreveres, não te ligam a ti.
1: Isso não, é, isso é quase certeza.
0: Isso tenho a certeza absoluta.
1: E até digo já, e se. E pai, por favor, não venhas pá com a educação, meu.
0: É
1: para ser mal criado. É para atender com um show me the money.
0: Logo, não há cá tu, nem olá. Cá, olá, quem
1: nem
0: é?
1: Quero lá saber.
0: Estás bem. Depois falas com a Verinha Fernandes, depois falas à vontade. Agora não dá. Ok? Sexta-feira, atendes e dizes logo show me the money, está bem? Que é para.
1: Bora lá para ganhares.
0: É. 50 mil euros.
1: É que é prémio garantido.
0: Prémio
1: se
0: garantido.
1: Ganhaste tu, alguém vai ganhar.
0: Sim. Não saímos daqui até a dar estes 50 mil euros em cartão a alguém.

0: Última terça-feira, Tarde Livre. Comigo, Catarina Silva, João Miguel Costa e os nossos fantásticos ouvintes, João, que nos continuam a elogiar. Aqui, lembras-te quando a nossa ouvinte mandou mensagem hoje a dizer que nos encontrou e que foi ouvir os nossos episódios todos no Rail? É, pá, e não é a única. A nossa Ana Lúcia diz, eu também fiz o mesmo que a Jessie. Conheci-vos há 2 meses e já ouvi todos os episódios do podcast.
1: Imagina. É pá, imagina. Que são mesmo boas.
0: É que imagina, vocês são inacreditáveis. Eu nem tenho palavras. Eu acho que...
1: Mas eu nem consigo perceber se... com todo o respeito, eu não sei se são inacreditáveis no bom ou no mau sentido.
0: Ah, eu
1: estou a tentar
0: são.
1: Definir.
0: Pá. Imagina, eu acho que nunca ninguém gostou tanto de mim. Sabes?
1: Mas isso é perigoso!
0: Eu gosto dos nossos ouvintes.
1: Só quem não te conhece é que não sabe que isso é perigoso.
0: Quem vê esta carinha não sabe as opiniões que eu tenho, não é?
1: Epá, quer dizer, o que é isto?
0: Quem ouve o Rail sabe.
1: Pá, imagina overdose de João Miguel Costa e Catarina Silva.
0: É possível.
1: Pá, mas continuem.
0: Sim, ou seja,
1: e podem fazer isso no Rail, tanto nós, o nosso podcast, como todas as outras emissões do Grupo Bauer.
0: Pá, sem dúvida.
1: Tudo gratuito.
0: Sem dúvida. Podem passar ali, por exemplo, de cidade para a rádio comercial e depois dar ali um salto à M80 e ainda ir ali à Smooth, que é para acalmar um bocado, porque imagina, depois de ouvirem Tarde Livre, vocês passem na Smooth.
1: Vão mesmo,
0: favor.
1: Vão mesmo.
0: Por favor. E o Rail ainda por cima é grátis, pá. É grátis mesmo.

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0: E ao som de Lil Nas X com Jack Harrell, que chega assim ao fim, mais uma.
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0: E olha, foi uma tarde livre bem bonita. Tivemos convidado e tudo, já viste. Temos que falar com o André Sardé.
3: Tarde Livre completíssima, não é?
0: Conseguiste mandar-lhe...
3: Convidado.
0: Conseguiste mandar-lhe... Foi isso,
3: mandar
0: obrigada.
3: Aquela do...
0: Obrigada mesmo.
3: Foi feito isso.
0: Para quem não sabe, pode passar pelo nosso Instagram, porque por algum motivo também escolheram uma dessas partes para partilhar nos stories. Eu acho bonito. Portanto, os três a cantar.
3: E o tipo lhe dizer ao André, adivinha o quanto eu gosto de música. Ele também tem esta, adivinha o quanto eu gosto de...
0: Exatamente.
3: E isso não estou em erro, roubei-te... Não tenho a certeza se roubei-te um beijo também a dele.
0: Olha, não sei, não sei. Mas sabemos
3: acho que
0: é. André Sardé tem grandes músicas e também está a organizar um grande festival onde nós vamos estar. Mar Me Queres, estivemos a falar sobre isso. Depois o João esteve aqui também a partilhar a sua experiência. A última experiência que teve aqui no hotel, não é? Onde se sentiu enganado.
3: É verdade, meu.
0: Mas foi enganado por si mesmo.
3: Mas, exatamente, ou seja, não é culpa do hotel.
0: É, exato.
3: Agora eles fazem ali um mini esquemazinho que... Eles sabem bem, onde é que a corda aperta.
0: Sabem muito, não é? E depois terminámos em grande com um Braço de Ferro, onde trouxemos músicas cómicas engraçadas e olhem, não perdi, mas empatámos.
3: Trabalhaste bem.
0: O que não é mau, não é? Por isso, obrigado a todos que estiveram aí desse lado e a todos que estão aí desse lado todos os dias a ouvir a Tarde Livre. Pá, vocês são espetaculares.
3: Muito obrigado a todos.
0: Nem temos palavras. E por isso mesmo, amanhã estamos cá outra vez.
3: Ah, pois não é. Falhamos.
0: A partir das 4.
3: Não falhamos. Amanhã, a partir das 4, cá estamos para vos animar mais uma vez.
0: Ah, pois é. Das
3: ou não.
0: Ou não.
3: Pois é subjetivo.
0: Depende se tiverem chover ou não, não é?
3: Exatamente.
0: Por enquanto, segues ao som de Papillon e nós. É um grande até amanhã.
3: Ah, está.

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0: nega um homem que tem visão e acaba aceitando um homem que tem televisão. 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